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0: Presta atenção nessa história.
1: Amor, tô indo no banheiro, olha meu celular aqui.
0: Foi o que ela falou pra mim quando ela levantou da mesa.
1: Amiga, vamos lá comigo, deixar os dois bebendo aí.
0: Eita, trem com soro.

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3: Cadê as bonecas aí?

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6: 4 e 4.
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7: 5:31.
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4: Bom dia, Castelo.
5: Chega, chega, seu papagaio desgramento. Bom dia, Chiquinho. O Chiquinho despertou. O galo cantou. Canta, Godofredo. O galo cantou. O gato miou. O cachorro latiu. E a vaca mugiu. Amanheceu. Manhã de sexta-feira. Hoje é dia 26 de setembro. Dá licença? Posso entrar? Então destranca a tramela. Dona Quirubina já tá preparando um cafezinho feito no fogão de lenha, passado num coador de pano. Sai pra lá, boi velho. Se aquieta.
6: Bom dia!
5: Bom dia! Bom dia, dona Quirubina.
6: Bom dia.
5: Bom dia, dona Zefa.
6: Bom dia.
5: Bom dia, dona Nena.
6: Bom dia.
5: Bom dia, dona Chiquinha Benzedeira.
6: Bom dia.
5: Bom dia, meu vizinho de cerca.
4: Bom dia, Castelo.
5: Tá tudo certo aí? Tudo certo, mas nada resolvido? Aqui continua daquele jeito. Mata alto pra carpita, baixo pra roçar e tá seco pra queimar. Manda alô pro meu vizinho de cerca do lado direito. Zecão da Araucária. Alô, Zecão, bom dia. Zecão da Araucária. Tá ouvindo a aventura e já tá na lida. Forte abraço, meu amigo. Meu vizinho de cerca do lado direito, lado esquerdo, Zecão. Lado direito, o André Pacola, lá na região do Rio Claro. Forte abraço, meu irmão. Tamo junto. O Durvalino já tá apartando os bezerros. Zé da Égua torneando as vaquinhas. O Polidoro tá cuidando da horta. Daí o Tobias tá rachando lenha e a dona Benedita tá jogando milho pras galinhas. Alô, Elcinho, bom dia! O grande amigo Elcinho, tá ouvindo a aventura já cedo, hein? Forte abraço. Já cedo, já pegando no batente. Firma na traia e vamos pra lida. Porque se o gado morrer, o carrapato passa fora. Aô, sete arqueiro. Dia, boiadeiro. Bom dia, boiadeiro. Firma no laço e vamos pra cima.
7: Bom dia.
8: Bom dia.
7: Bom dia.
4: Bom dia, Castelo.
5: Segura.
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5: E vamos pegar descendo, porque subindo é contramão.
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5: Ao vivo.
2: Acelera.
5: Nossa Senhora Aparecida, padroeira do Brasil, em nome da minha nação, te rogo para que cuides de mim, da minha família, dos meus ouvintes e dos meus amigos. Peço que interceda junto a Deus, nosso Pai, que nos atenda em nossas necessidades e se faça presente no lar e no coração de cada um de seus filhos. Não peço riqueza nem fortuna, apenas que não nos falte o necessário para vivermos com dignidade. Amém.

0: agradecendo a Deus por mais um dia. Obrigado, meu Deus, por mais uma empreitada. E sempre com a proteção da nossa mãezinha, Nossa Senhora Aparecida, estamos iniciando os nossos trabalhos ao vivo aqui na Ventura.
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0: Modão sim, modinha nunca.
2: Esse é o lema.
0: Porque aqui nós não toma mel, aqui nós macia a beia. 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

0: Modão Cabeceira. Liu e Léo, cabeceira essa música. Cabeceira, modão, modão, modão, modão. Caminheiro, Liu e Léo nessa manhã. Nessa manhã de sexta-feira, dia 25 de setembro. E ainda Pedro Bento e Zé da Estrada, Mágoa de Boiadeiro. Manda alô pra Letícia, Nayara, Ana Júlia, Mariana, Helena, bom dia. O Vitinho, o Caio Fernandes, o Palito, meu grande amigo Palito, Guilherme Prata, porque é junto dos bons que a gente fica melhor. O Durvalino, meu vizinho de cerca do lado direito, lado esquerdo, seu Polidório, bom dia, seu Polidório. Seu Polidório já tá apartando os bezerros, já tá na lida. Tava rachando lenha, agora tá apartando os bezerros. Você tá triste? Agora você vai ficar feliz. Tá sozinho? Tá sozinha? Te faço companhia até às 8.
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0: Com as melhores.
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0: Manda alô pra toda a equipe da Cozinha Piloto. Bom dia. Funcionário, todos os funcionários da prefeitura, funcionário público. Você que trabalha no setor de limpeza, na recepção, recepcionista, bom dia. Toda a equipe da reciclagem. Bombeiros, polícia militar, GCM. 6:19, 6:19, firma lá atrás.
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0: E vamos pra lida, porque se o gado morrer, o carrapato passa fome. 6:20.
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3: Bom dia, já estamos de volta ao vivo nessa manhã de sexta-feira. 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

0: que desejam.
1: O grande mestre, o saudoso Tião Carreiro. Tião Carreiro, Pardinho, Burrão Ligeiro. Irídio, Irineu, Bica d'Água. Ferro Brasa, Mocoque, Paraíso. Agora são 6:31, bom dia. 6:31, mandar alô pro Daniel Jurado. Alô, Daniel, bom dia. Bom dia, Marquinho.
2: Bom dia, Castelo. Como é que você tá?
1: Tudo certo, mas nada resolvido.
2: Bom dia, véi. Ô, Castelo, Deus é bom demais, hein?
1: Com certeza.
2: Ô, meu irmão, toca modão pra nós aí.
1: Opa.
2: Quero oferecer aos amigos do Rachinha, pro Jonas, pro Pepe, Tenor, Borginha, Capitão Todo, Professor Celso, Gilson Pascolati, pro meu compadre Fernando, pro Gilson Tempestade, homem é mestre, hein? Pro Stefani do Guincho, pro Odairo Guilherme lá da NT Canas, pro Zé Carlos, Dodô, Dono Jacaré, pro Sardinha, pro Zé Vaqueiro, pro Zuluzão da Polimix, pro Beneguete, pro Kemal, pro Fábio Cruz, aos amigos aqui de Borebi, pro João Beiçada, pro Lúcio Cunha, pro Zulão, pra Dona Nena, pro Rômulo que tá se aprontando pra ir pra escola, pra Francine da Farmafran, a melhor farmácia de Borebi, pro seu Zé Rondina, pra Fatinha, pro Piolim, pro Júnior, lá da Tapera Queimada, porque aqui não, Castelo, que eu pedece.
1: Eita, mano. Forte abraço, Marquinho. Será que você não esqueceu de ninguém, não, parceiro?
3: Ai, ai, ai.
1: Será que você não esqueceu de alguém? Forte abraço. Tamo junto, Marquinho. Alô, Elcinho, bom dia. Gasta sua internet comigo.
4: Bom dia, tudo bem com você? Deus te abençoe muito. Você toca pra mim fazer uma franguinha na panela. Muito obrigada, feliz pra todo mundo que tá ouvindo, pra você da rádio. Um bom dia, tamo junto.
1: Tamo junto. Dona Hilda de Pratânia. Jaime Mexicano também tá ouvindo. Vou dar um alô aqui pro Vanderlei. Alô, Vanderlei. Forte abraço. Geraldo Jordã. Dona Cícera.
5: Bom dia, Castelinho. Bom dia, Maricota. Bom dia, Marcelo. Tudo bem, Castelinho? Eu quero que você toque uma música bem bonita pra nós, tá bom? É, o menino da puteira, para fazer pra todos que estão escutando aqui da Nações, pra você, pra toda a sua família, pra mim, filho, Maria Vitória, pra meu esposo Helena, enfim, pra todos que estão escutando essa rádio Aventura FM. Pra Castelinho, fica com Deus, tenha um bom dia.
1: Tchau, obrigado. Juninho Lisboa, bom dia. Alô, Zé Pequeno, bom dia.
6: Bom dia, Ventura. Bom dia, ouvintes. Ô, Castelo, toca aí pra nós o Espelho de Deus, Chitãozinho Chororó. E manda um abraço pra nós aqui, ó. Donizete, Jacaré, Peligo, João Vitor, Dodô, Luquinha, pra vocês da Ventura, o Vé Bastião, pra Maricota, o Zé Carlos Pinheiro, o Jonas Sampaio, o Capitão Antunes, o Fábio da UFS fazendo aniversário hoje. Ele, a filha dele, a Júlia. E manda um abraço aí a todos que estão ouvindo essa linda sexta-feira de sol. Tamo junto, meu parceiro.
1: Tamo junto.
6: E tchau, obrigado.
1: Tchau, obrigado. Será que você não esqueceu de ninguém não, parceiro? Será que não faltou ninguém? César Jordão, bom dia, César. Obrigado pelo carinho da audiência.
7: Bom dia, Castelo. Que é o Sardinha vencedor.
1: Oi, Sardinha.
7: Castelo, esse você toca pra nós aí, o Berrante, velho Berrante com o Cacique Pajé. Peço pra todos nossos amigos. O Dair, o Dair, pra todos nossos amigos. Falou, Castelo? Guarda o Air.
1: Forte abraço, Sardinha Benzedor. Tamo junto. Tchau, obrigado. Firma na traia e vamos pra lida, porque se o gado morrer, carrapato passa fome.
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4: Bom dia, já estamos de volta ao vivo nessa manhã de sexta-feira.
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0: natureza, espelho de Deus, Chitãozinho e Chororó. Nessa manhã de sexta-feira, você ouviu Craveiro e Cravinho, Franguinho na Panela, Burrão Ligeiro, grande mestre, um saudoso Tião Carreiro, Tião Carreiro e Pardinho. Manda alô pro seu Zé Rondina, lá da cidade de Borebi, Tinho Grava, João Lima, Luiz Lima, Marcos Saviano, bom dia, muito obrigado pelo carinho da audiência, gasta a sua internet comigo.
1: Bom dia, Castelo, bom dia, Jesus, Aventura FM, uma sexta-feira abençoada a todos, em nome de Jesus, avó do Egito, de Caçador do Borebi, tudo certo, hein, meu vizinho de cerca, aqui continua daquele jeito,
0: daquele jeito,
1: alto, pra tudo baixo pra roçar, e ainda continua molhado pra queimar. Tamo por cá na lida, se der toca pra nós aí, do mestre Tião Carreiro, um paraíso, tem dinheiro da fazenda, firma na praia, vamos pra lida. Se o gado morrer, o carrapato passa fome, mas vamos pegar descendo que sumindo na contramão. Um forte abraço aí, Castelo, fico com Deus, uma ótima sexta-feira, tchau, obrigado.
0: Forte abraço, Valdeci, meu vizinho de cerca, do lado esquerdo. Simone, bom dia. Alô, Cazu.
2: Bom dia, meu amigo Castelo, já estamos aqui na lida, hein? Tá eu, Michelzinho, o Alex, o Galego, o Filizeiro, resumindo ela com a tamo junto, meu parceiro.
0: Tamo junto.
2: De abençoado, boa noite, meu parceiro.
0: Tchau, obrigado. Meu grande amigo Mauri. Alô, Mauri, bom dia. O Paulão da Companhia das Cintas também tá ouvindo. Forte abraço. Tamo junto. Firma na traia e vamos pra lida. Porque se o gado morrer, o carrapato passa fome. Agora são 6:50, 6:50.
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0: Sérgio Reis, o menino da porteira, nessa manhã. Manhã de sexta-feira. Muito bom dia pra você que tá levantando agora, tá se esticando todo. Parece um lagarto verde. Pra você que já tá na lida, bom dia. Pra você que tá iniciando os trabalhos, bom serviço.
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0: E vamos pegar descendo, porque subindo é contramão.

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0: Essa aqui foi pra orvaiar os olhos, meu vizinho de cerca, pra orvaiar os olhos. Não foi pra meter o chifre no chão e sair arando, não. Foi pra orvaiar os olhos. Roda sofrida, doída. Lourenço Lorival, não sobrou lugar pra mim. Cacique Pajé, Velho Berrante, Cabocla Tereza, Turique Tinoco. Manda alô pro meu grande amigo Puli. Alô, Puli, bom dia. 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Tem de tudo. O Cláudio Rosa, o Godofredo. Bom dia pra vocês aí. Obrigado pelo carinho da audiência. Tamo junto.
1: Acelera.
0: Gasta a sua internet comigo. A dona Cícera quer falar mais um pouquinho, mais um tiquinho. Fala, dona Cícera.
2: Obrigado, Castelhano. Você ainda tá meu mesmo, viu? Parabéns, ele, muito obrigado. Porque todas as músicas que pede, você toca. Deus abençoe, Deus proteja o seu dia e um ótimo final de semana para todos nós.
0: Muito agradecido, dona Cícera. Um beijo no seu coração. O Germano de Bauru também tá ouvindo. Vanessa Nogueira. Bom dia, minha vizinha de cerca, do lado esquerdo. Gasta sua internet comigo.
3: Bom dia, Castelo. Bom dia, Ventura. Zé Rondino de Buribi. Eu queria ver Carreira e Carreirinho, Sucuri. Agradecer pra Irene, pra Fato, fugindo da Tapera, o Marizão, a Saúde e o Marquinho Pirueiro. Obrigado, Castelo.
0: Tchau, obrigado.
4: Bom dia, Castelo. Grande Apilani. Cria minha música aí. Faça sorteio, ótima sexta toda. Tchau, obrigado.
0: Tchau, obrigado.
5: Bom dia, Ventura. Raquel aqui. Põe aí eu no sorteio, hein?
0: Bom dia, Raquel.
6: Bom dia, meu amigo Castelo. Bora tocar um modão raizão pra nós aí.
0: Opa.
6: Tocar uma do Chico Rei Paraná aí. Pode ser aquela uma lá. Só você. Paranazão que estava aí, mensagem, hein? Ontem aí, no Hotel Pássaro. Perdi a oportunidade de tirar uma selfie com o cara lá, hein? Passei do lado do cara lá, mas não deu pra parar, que eu já tava vindo trabalhar. Toca o modão aí pra nós, Castelo.
0: Tchau, obrigado. Forte abraço, parceiro. Vamos tocar o modão. O Claudinho Funileiro tá ouvindo, meu grande amigo Claudinho Funileiro. Bom dia. Bom serviço, parceiro. Pensa no funileiro dos bão, hein? Claudinho. O Cavalo também tá ouvindo. Forte abraço, Cavalo. Tamo junto. Gasta sua internet comigo.
5: Toca pra nós o Mirosmar Ventura.
0: Tchau, obrigado.
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0: Dupla Chico Rei Paraná, só você. Manda um alô pra Paula Silva, lá de São Manuel. Alô, São Manuel, bom dia. E Macatuba, o seu João e a dona Benedita. Muito obrigado pelo carinho da audiência. Quem tá ouvindo a abertura é a Mariana e a Helena, lá em Barra Bonita. Alô, Barra Bonita. Estância turística de Barra Bonita. Obrigado pelo carinho da audiência. Tamo junto. Manda um alô pro Vitinho, Caio Fernandes. Alô, Caio. É junto dos bons que a gente fica melhor.
1: Cristiano Castelhano, o furacão do Centro-Oeste Paulista.
0: Segura!
1: Castelo, segura. Essa é você.
0: E vamos pegar descendo, porque subindo é contramão.
1: Acelera.
0: Uma abençoada manhã de sexta-feira pra você. Muito obrigado pelo carinho da sua audiência. Fica com Deus. Se cuida. Pra você que vai trabalhar, bom serviço. Pra você que tá chegando em casa agora, trabalhou a noite toda, bom descanso. Fica com Deus. E tchau, obrigado.

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1: 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Manhã já começou. 8 e 9 na sua sexta.
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1: É o manhã da sua sexta, dia 25 de setembro de 2026. Abrindo manhã tem Felipe e Rodrigo, são 8 e 10. Sejam bem-vindos em 90.1.

0: Em Aventura FM, a rádio das novidades. Priscila Senna e Gustavo Lima, Doce Mel. 8h15 no horário de Brasília. No nosso Manhã Aventura em 90.1 para a cidade e para a região toda. Já todo mundo com a gente por aqui, ó. No Manhã, você curtiu ainda o Felipe Rodrigo, Gosta de Rua, abrindo a sequência do Manhã Aventura da sua sexta-feira. Hoje é, deixa eu dar uma olhada no calendário aqui, é isso? Hoje é 25 de setembro de 2026. Poxa, como passa o tempo. 8h16, horário de Brasília. Sejam bem-vindos, uma honra. Pode chegar, se aproximar e ficar com a gente. Aumenta um pouquinho mais o volume para acordar todo mundo. Ah, tem que estar todo mundo acordado já. E partir para cima dessa sexta-feira que tá linda. 8h16. WhatsApp para você começar a interagir com os 90.1. Também já tá por aqui, tá bombando. 3264-9090. Já com promoção para você faturar presente, tá bom? 8h16. Já tô te esperando por aqui. Bom café da manhã. Aliás, um excelente café da manhã. E também uma excelente sexta para todo mundo em sintonia. Todo mundo na vibe, no point que é os 90.1 da Rádio Ventura FM. Obrigado sempre. E que enorme prazer estar contigo em mais essa edição do Manhã. Bora pro Bom Astral? Pronto, já começo o Bom Astral com você, trazendo as previsões para essa manhã de sexta-feira. Enquanto você vai aí tomando coragem, atitude, para conquistar esse dia e também para conquistar prêmios aqui na vida. Isso aí é certo, né? Você vai conquistar muita coisa boa na sua vida também essa sexta e também presentes na Aventura FM, na promoção Sextou com a Aventura. Mas para isso tem que ter você junto com a gente, interagindo pelo 3264-9090. Aventura te espera. 8h17, o Bom Astral tá no ar e depois do intervalo a música volta pra você.
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3: Claro, o Bom Astral está no ar e as previsões para hoje, né, Kel?
4: É isso aí, Cido. Bora começando com quem é de Áries. Vou te contar, Áries. Os astros pedem mais concentração, flexibilidade e cautela. Tudo indica que vai render bem nos bastidores e contar com bons instintos nas mudanças de última hora que podem pintar e bagunçar o coreto. O número é o 59 e a cor violeta.
3: Touro, o modo como se relaciona com os colegas, clientes e chefes promete passar por uma transformação e ficar mais harmoniosa. No setor do din-din, projeto pode sofrer revés e gastos imprevistos tendem a pintar. Número 51, cor creme.
4: Agora você, Gêmeos. Gêmeos, a

0: 2022 e a cor é o azul.
1: Câncer, dia para olhar além do óbvio e ampliar seus horizontes, seja por meio de um curso ou troca de ideias com profissionais de outras áreas. Viagem ou contato com gente de longe pode render oportunidades e crescimento. Número 41, cor lilás.
0: E daqui a pouco a gente volta com mais previsões pro seu horóscopo aqui no Bom Astral. Para quem é leão, virgem, libra e escorpião.
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10: 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Ventona 8:23, mais músicas no manhã, ótima sexta. 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
10: Fica comigo, essa manhã de sexta aqui no manhã. César Menotti e Fabiano.

0: É um som dela, Paula Fernandes, Era Eu, novidade novíssima da Paula. Já voltou pro estúdio a Paula, hein? Já fez essa outra composição aí, ó, Era Eu. É, dona Paula Fernandes com a gente nessa manhã de sexta-feira. Manhã de sexta com a Paula Fernandes, assim, é bom ou não é legal? São 8h33, tivemos também a Jennifer Nascimento e o Péricles, teve César Menotti e Fabiano cantando no manhã. São 8h33. Daqui a pouco destaque, daqui a pouco aquele espaço especial, bem legal, bem divertido, para saudar, para desejar boas-vindas a esses ouvintes e essas ouvintes também, bem queridos, sempre com a gente em todas as manhãs na Rádio Ventura FM. Hoje é sexta-feira, como é que vai ser o clima? Vai esquentar? Vai, não tem mais chuva? Sem previsão de chuva para essa sexta, amanhã também não pode ter, né? Bom, tempo limpo, tô indicando aqui, a máxima 32, esquentar um pouquinho essa sexta, mínima 17, porque nesse momento a temperatura também é de 17 graus. Acho que vai esquentar um pouquinho esse final de semana, então, pelo jeito aí. 8h34, apesar que esse clima muda drasticamente da água pro vinho, de uma hora para outra, né? Estranho como tem se transformado esse nosso clima, essa questão ambiental anda muito séria realmente. Né? E a gente não tem dado o devido valor para isso. 8h34. Hoje é sexta, 25 de setembro de 2026. Ó, tem tábuas de frios do Empório do Queijo da promoção Sextou com a Ventura. Vocês vão participar, né? 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Manda aí. Sexta abençoada, gostosa para todo mundo. 8h34. Tem mais um bloco, tem mais bom astral por aqui. Continua. Curte aí o horóscopo dessa manhã e a gente volta já.
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2: E tem mais previsões, né, Kelzinha?
3: É isso aí, Cido, mais previsões pro seu horóscopo. E chegou sua vez, hein, Leão?
2: Opa, coisa boa, hein? Manda aí, Kel.
3: Leãozinho, o bolso tende a encarar uma montanha russa. Se segura, viu, Cido?
2: Você tinha que contar isso, agora eu fiquei até mal agora.
3: Não, não sou eu que tô dizendo, são os astros.
2: Ah, meu Deus do céu.
3: Eles dizem que dívidas e recursos compartilhados pedem prudência. Sem contar que misturar grana e amizade pode dar bode, tá vendo? Eu ia até te emprestar o dinheiro, mas como a gente é amigo, melhor não.
2: Mas você tinha que ler isso logo hoje que eu ia te pedir?
3: Olha, ainda bem que um familiar promete salvar seu pescoço.
2: Ufa, o tio rico, aqueles de filme.
3: É, deve ser o tio Patinhas. Número 24, cor preto.
2: Virgem, amanhã pode trazer viradas inesperadas, inclusive em metas, parcerias e projetos. Mas com sua sensibilidade, dedicação, intuição tinindo, tem tudo pra acertar os ponteiros e destravar o que estiver emperrado. Número 16, cor azul.
3: Agora você, Libra? Librinha, o serviço pode trazer incidentes, mas também chances de melhorar o saldo na conta. Pela manhã, atenção com prazos e assuntos burocráticos, hein? Já à tarde, uma excelente oportunidade tende a render din-din extra. Aproveita. O número é o 15 e a cor é o cinza.
2: Chegou sua vez, Escorpião. Além de esbanjar charme, foco e dedicação, seu talento e criatividade prometem trazer diferença no trampo e finanças, viu? Mas arriscar demais no negócio ou investimento pode complicar a sua situação. Cautela. Número 52, cor amarelo.
3: E daqui a pouco a gente volta com as últimas previsões pro seu horóscopo aqui no Bom Astral. Pra quem é Sagitário, Capricórnio, Aquário e Peixes.
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10: Ventura 19 para as 9.
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10: Tem Luan Pereira e Edson Hudson em 90.1.

0: nosso Manhã em 90.1 de Paulo e Paulino e Marília Mendonça. Estrelinha. Tivemos ainda Lua Pereira e Edson Hudson. Faltam 12 para as 9, depois do intervalo vai continuar. Ótima sexta aí, eu volto já. E você manda mensagem 3264-9090 para participar da promoção Sextou com Aventura. Até já.
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3: E agora, as últimas previsões para essa sexta-feira, né, Kel?
4: É isso aí, Cido. Chegou a vez de Sagitário. Vou te contar, Sagita. Dia de rever como interagir com as pessoas, inclusive através da tecnologia e redes sociais. Os astros mostram que mudanças inesperadas tendem a rolar com parcerias, na relação com clientes ou em acordos antigos. Seu número hoje é o 6 e a cor é o rosa.
3: Capricórnio, sua sensibilidade e intuição estão ligados e te ajudam a escolher as palavras certas. Aposte nisso, pois reviravoltas podem rolar e bagunçar a rotina. O network promete ser útil, rendendo apoio ou atenção.

0: destaque e render elogios, mais clientes e até proposta vantajosa, inclusive de outra firma. Você sentiu aí? Pois é, cheirinho de sucesso, meu bem. O número é o 39 e a cor magenta.
1: Peixes, aí chegou sua vez, hein, Kel? Sinal de mudanças, imprevistos e até coisas incomuns acontecendo. O período da manhã pede mais atenção e cautela, já que corre o risco de ficar uma pistola com alguma fala ou situação e aumentar a tensão. Eu ia te pedir dinheiro, não vou mesmo.
0: Tá vendo?
1: Número 55, cor amarela.
0: Então tá, essas foram as previsões de hoje pra você.
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1: Bom, amanhã de volta, super sexta-feira, tem um solzinho aí, 9:08. Esse sol tá aparecendo vocês, né? Cheio de preguiça. Até o sol na sexta-feira tem preguiça. Bora bater papo, bora se interagir, se trombar por aqui nos 90.1 pelo WhatsApp da Ventura 3264-9090. Manda um recado aí nessa sexta, que é 25 de setembro de 2026. Deixa eu ver aqui. É isso aí, exatamente isso. O que aconteceu aqui? Deixa eu ver. Travou o zap de novo aí, não, né? 9:08. Bom, tem a promoção Sextou com a Ventura. Sextou com a Ventura. Então manda mensagem já pra concorrer. Tábua de frios pra vocês. É, o tempo todo aqui, o dia todo hoje. Tábua de Tafim, 3264-9090. 99. Deixa eu ver aqui a galera que tá em sintonia junto com a gente. Enviando mensagem aqui a Lúcia, curtindo Lúcia. Ótima sexta e pronto, tá participando aqui, tá bom, queridona? Boa sorte. Tudo de bom aí pra você também, obrigado sempre pelo carinho. Beijo também pra dona Benedita, todo o pessoal curtindo aí em São Manuel na sintonia. A Natália também tem Macatuba, né, Natália? Bom dia, Natália. Tudo de bom, ótima sexta aí, queridona. 99. Quem mais aqui tá curtindo, já chegando pra ficar com a gente no manhã? O Gabriel, né, Gabi? Gabriel também tá na sintonia, o pessoal todo aí da Marcenaria Zamuner, que equipe todo sempre ouvindo por aí, né, Gabriel? Então, abraço pra todo mundo aí da Marcenaria Zamuner, sempre com a gente na sintonia. Quem tá também aí? Você, dona Maria Moreira. Maria Moreira também curtindo a programação por aí, né? Beijo. Bom dia pro Rodrigo Batista também, tá com a gente na programação do manhã, seja bem-vindo. Quem mais aí? Seu Valmir Melo também, Valmir, ótima sexta. Tudo tranquilão por aí, né? 3264-9090. Neuza também, tá legal por aí, Neuza? Dona Iracema também já tá por aqui. O Alessandro também tá chegando por aqui. Quem mais? O Rod também tá curtindo por aí, queridão, trabalhando nessa manhã de sexta e em 90.1 aí com a gente. É, o pessoal aí também da João Luiz, né, João Luiz? Do CV aí, curtindo a programação. Ótima sexta de trabalho pra todo mundo aí. O Edson também tá ligadão, já mandando mensagem por aqui. 9:10, quem mais? Tá chegando pra aumentar essa família aqui, Regiane Mergulhão também, né, queridona? Sempre curtindo a programação. Boa sexta aí. Pessoal vai chegando, vai se aproximando, vai aumentando. Esse ciclo de amizade vai crescendo, isso é bom demais. Também tem um montão de prêmio, né? Tábuas de frios pra vocês. O Brasil tá jogando, tem amistoso agora de manhã. Na Austrália, já tá apanhando, tá tomando no lombo já. Meu Deus, mas que fase dessa seleção também. Não vai nem com bomba. Deixa eu ver aqui o placar do jogo, amistoso. Serão dois amistosos. Ah não, empatou. Acabou de empatar a seleção brasileira. Faz um péssimo jogo, horrível. Tecnicamente, o mais baixo dos últimos 260 anos. É um time que se falar da... Não tem como se abordar característica técnica desse time, que eles não sabem o que é isso. Não tem isso nesse time. É, não tem isso, não tem treinador, não tem estratégia, não tem tática, não tem nada. E aí passa esse sufoco com a Austrália. Quem diria que um dia você fosse tomar um sufoco e até começar apanhando de Austrália? É isso que está acontecendo com a seleção brasileira desse treinador michuruco que é o Ancelotti, que eu acho. Não vai, não. Tá lá sofrendo para empatar com a Austrália. Jogo na casa dos homens, né? É um amistoso internacional nessa manhã, data FIFA aí. As duas seleções voltam a se enfrentar na próxima semana, na terça-feira, de novo, Brasil e Austrália de novo. Depois o Brasil tem como adversário, pela primeira vez na sua história, a Índia. Né? O Brasil vai enfrentar a Índia, vai se preparando para a Copa do Mundo, o novo ciclo do Ancelotti. E vai enfrentando essas seleções fortíssimas. Austrália, Índia, né? Fala outra seleção forte aí que eles vão enfrentar o Brasil. Que coisa, hein? Meu Deus do céu. Iraque? É isso, hein, coisa. Outra seleção em Vietnã. O Brasil vai enfrentar essas seleções fortíssimas, é, para começar o novo ciclo aí de preparação para a Copa América em 2028 e já visando montar um time aí para a próxima Copa do Mundo. 913. Manda aí, 3264-9090. Tem tábua de frios pra galera aí, tem Luan Santana e Léo Foguete também. A sequência musical do manhã tá por toda a cidade, por toda a região em 90.1 no nosso Manhã Aventura. Passou 9:13. Confere aí.
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0: tudo muito bem, né, Kel?
1: Fala, Cido, coisa boa demais, chegando com Conta Tudo pra você, munido de muita fofoca pra você se divertir nessa sexta-feira gostosa.
0: Delícia, hein? Você falou, você tocou no assunto, você falou fofoca ou impressão minha?
1: É, não é impressão sua não, é muita fofoca.
0: Ah, é? Então manda a primeira do dia aí pra gente.
1: Vamos lá, minha gente, olha a Paola Oliveira, pra quem tava pensando que ela ia ficar fora do carnaval, ledo engano, meu bem.
0: Eu pensei.
1: Querida, ela tá de volta ao carnaval carioca, sim.
0: Olha só.
1: Pois é, a atriz foi anunciada como a nova rainha de bateria da Imperatriz Leopoldinense, posto ocupado por Isa no último desfile. A Paola contou que não planejava retornar à folia depois de encerrar sua trajetória na Grande Rio, mas percebeu que o carnaval continua fazendo parte da sua vida, né?
0: Olha só, hein?
1: A atriz agradeceu o convite da Imperatriz e disse estar animada para conhecer a comunidade e começar essa nova história na escola.
0: E claro, para a felicidade dos fãs, né?
1: Com certeza.
0: Boa, boa sorte.
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3: 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Ventana 8, aliás, 9:21. 9:21 no horário de Brasília. 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
3: Zap da Ventura. 9:22, você continua aí com a gente? Claro, vai ficar o dia todo curtindo aí em casa. O radião tá aí em 90.1, olha lá, hein? No carro, tá curtindo a Ventura no carro? Vai devagar aí, não olha no celular agora não, enquanto estiver dirigindo, hein? Presta atenção no trânsito aí, nas placas, nos limites de velocidade, vai com cuidado aí. Só curtindo o radião no carro tá bom demais, não vai atrapalhar, não vai tirar sua atenção. O pessoal tá passeando por aí, curtindo a programação da Aventura, né? No trabalho. Obrigado pela sintonia, uma sexta-feira abençoada de saúde. Vai ser um dia incrível, tá bom? Você não tá acreditando? Tenha fé, meu querido, minha querida. Faz uma oração aí, você vai ver que poder ter uma oração vai mudar o seu dia, você vai se sentir bem, mais leve, disposto, disposta a tudo, né? E claro, vai poder ter discernimento e escolher o caminho certo rumo às conquistas nessa sexta-feira. São 9:23, hora que a pouquinho tem sorteio de tábua de frios para você lá do Empório do Queijo, na nossa promoção. 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Toda sexta-feira a gente faz esse aglomerado de ouvintes, que todo mundo quer uma tábua de frios. Quem que não quer? Até eu. 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É só mandar mensagem pelo 3264-9090 e daqui a pouco já sai, tem sorteio, já sai a primeira por aqui. E o dia todo, você vai ter a chance de faturar essa tábua de frios e muitos outros presentes, tá bom? 923-3264-9090. Letícia chegando para curtir a programação. Bom dia pro Paulo César também, né, seu Paulo? Já ligado junto com a gente. Quem mais? Marcos Lorenzetti. Deixa eu ver, Marcão. Manda uma foto aí do painel do carro. Ah, tá na concorrente aí, ó. Na concorrente. Rádio Pindaíba FM, você tá aí, hein, Marcão? Oh, meu Deus do céu. Muda aí, pô. Olha lá, Rádio Pindaíba FM. Não pode. Quem mais? Tá aqui, deixa eu ver. Mandando mensagem aqui pro nosso Manhã Aventura, Carla, também, né, Carla? Já na sintonia aí do Manhã Aventura. O Ademir Rodrigues também, né, seu Ademir? Tá tudo tranquilo por aí? Tudo legal. Elcio também, tá bem aí, Elcio? De saúde, firme e forte, família, os filhos aí. Quem mais tá aqui? Deixa eu ver. Juliano também, curtindo a programação. É, Luiz Carlos também. Bom, dentro ainda do assunto, a gente perdeu um grande artista, um grande nome da nossa música essa semana, vítima de um acidente aéreo, o Rick, da dupla Rick Renner, né? Esse acidente aconteceu na segunda-feira, dia 21, com o helicóptero. Esse voo partiu de...
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3: de Porto Belo, ali na região de Bombinhas, e ir até São Joaquim. O destino seria o município de São Joaquim, na Serra Catarinense. É, mas as condições climáticas, infelizmente, acabaram provocando uma negligência, um descuido. Poderia ter um pouco mais de atenção, se preocupar mais com esses fatores que são assim, vitais, determinantes para se ter um voo seguro, mas não, as condições climáticas eram totalmente diversas e isso tornou um voo de altíssimo risco que infelizmente acabou, provocando a queda do helicóptero que levavam 5 pessoas, dentre elas o Rick, da dupla Rick Renner. Esse grande nome da música que acabou, infelizmente, falecendo aos 59 anos. No voo não houve sobreviventes, né? Foram 5 óbitos. Ah, bom, o corpo do ainda discorrendo sobre esse assunto. O corpo do cantor Rick Solo, ele foi velado nessa quinta-feira em cerimônia fechada a familiares e amigos lá no Jardim Cemitério Pax, em Sorocaba. O corpo do artista, do Rick, chegou na madrugada às 4h30, depois de um voo que saiu de Florianópolis ao cemitério, onde o velório começou às 8h, e o enterro foi às 17h. Mas o que chamou a atenção foi o fato de o velório, então, do Rick ser restrito ao público, não foi aberto ao público, para as pessoas. Foi uma cerimônia somente exclusiva, restrita aos amigos, né? Imagens mostram vários artistas chegando para o velório do Rick. Grandes outros cantores chegando ali, né? Para dar o último adeus a esse grande artista que foi o Rick. E a família somente. Então foi uma cerimônia reservada. A gente não sabe de quem partiu essa decisão ali, né? A gente fica se perguntando, poxa vida. O público, o artista querido que foi a dupla Rick Renner, de tantos sucessos, shows lotados. Aqui a gente tira por aqui, como base aqui a Facilpa. Sempre que eles se apresentavam na Facilpa, eram shows lotadíssimos. Sempre batiam recordes de público, a dupla Rick Renner. Todo mundo cantava junto, eles eram muito queridos, muito amados, a dupla Rick Renner. E tem canção que tá na memória até hoje, o pessoal canta até hoje e não esquece. Letra na ponta da língua. E aí eu não entendi, então, a decisão da família de fazer essa cerimônia do velório do Rick fechado ao público. Até porque quem consagrou a dupla Rick Renner foi o seu público. Os fãs são apaixonadíssimos, né? Legião de fãs em todo o Brasil e até fora do Brasil, todo mundo adorava. Então eu acho que o Rick merecia essa homenagem do seu público que o consagrou, que o levou a ser o artista que ele foi, com seu parceiro Renner. Você poderia ali fazer, um corredor, como a gente já viu em outras ocasiões, Ayrton Senna, Maradona, tudo aberto ao público, o pessoal passa do lado, aquela fila, o pessoal quer se despedir. O pessoal tem um carinho muito grande por esses artistas. E os artistas sabem disso, né? Então acho que o Rick não ia gostar dessa atitude aí. Não sei, imagino eu, assim. O pessoal passar do lado ali para dar o último adeus. Eu acho que deveria ser assim. Acho que deveria. É para um artista da importância do Rick. Eu acho que deveria ser aberto ao público, o pessoal se despedir. Tanto é que no momento em que eles descobriram que o corpo do Rick estava vindo para Sorocaba, um grande número de fãs acabou se concentrando ali, próximo ao cemitério, ali ao local onde ia ser velado, né? Muitas pessoas foram, os fãs com cartaz e tudo mais, esperando realmente se aproximar do corpo do cantor para dar o último adeus. Mas aí chegando lá, houve essa frustração. Todo mundo frustrado, porque a cerimônia, eles foram avisados que a cerimônia seria restrita e que eles não iam poder entrar e passar ali próximo ao Rick para as últimas homenagens, para o último adeus ao Rick, que faleceu num acidente aéreo aos 59 anos. Eu não achei legal, nada legal essa atitude da família. Não sei de quem partiu isso, de esposa, de filho, de filha, não sei, mas não achei legal não. Eu achei falta de respeito com o próprio cantor, com o próprio Rick. É? O próprio Rick. Meu Deus do céu, os fãs que tão bem acolhem ele, acolheram a vida inteira. Não achei legal. Não compactuei com essa escolha. E você? De repente você tem uma opinião aí, né? Cada um tem uma opinião, somos formadores de opinião. A minha opinião pessoal é essa. 9:30. Daqui a
4: não
3: pouco eu volto.
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5: E chegamos a quem ama cuida, que é o pra essa sexta-feira. O bicho vai pegar hoje ou vai ser tranquilo, hein?
6: Acredito. Que dia que o bicho não pega nessa novela?
5: Qual dia, né?
6: Pergunta diz pra boba, mim. Né? Então. Olha só, nessa sexta-feira temos a Adriana enfrentando a Pilar ao ser acusada de assassina.
5: Epa!
6: O César e a Bia vão ficar emocionados quando o Otoniel pronuncia o nome do... Pelo qual, né, o pai chamava o médico. E a Andrea vai ser pedida em casamento pelo Rafael.
5: Ah, é? Hoje? É.

0: revela a Ingrid que tá com medo de perder a herança. Já a Rosa não gosta de ver o Tom na casa de Pilar e Kleber tenta convencer Lenice a denunciar o Tom. Já o Pedro aprova, né, o novo visual de Adriana.
1: Muito legal, né?
0: Muito bom.
1: Bom, é o seguinte, acontece hoje, sexta-feira, em Quem Ama Cuida.
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10: São 9:35.
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10: Pronto, eu continuo por aqui, Marcelo Henrique, prazer falando com você, te fazendo companhia nessa manhã. Faça de tudo para ser uma boa companhia para você, porque você é para mim aqui. Né? Então é sempre bom olhar no WhatsApp e saber que você tá aqui, ó, deixando uma mensagem, um recado, você é sempre uma ótima companhia. Essa recíproca é verdadeira sempre. São 9:36. Ora, daqui a pouco tem sorteio valendo tábua de frios em Pório do Queijo da nossa promoção Sextou com a Ventura. E aí, já participou? Tá perdendo tempo aí? Vai ficar procrastinando aí? Ah, não perde tempo não, deixa aí um recado, um bom dia, só um bom dia, mas tem que ser um bom dia animado, bem longo, para poder concorrer, tá bom? Nessa sexta-feira, 25 de setembro de 2026. Bom, há pouco a gente estava debatendo aqui, né, sobre essa tragédia que ainda está repercutindo demais no Brasil todo e vai ser assim por um bom tempo, afinal de contas, né? A gente perdeu aí um dos maiores representantes da nossa música. Num acidente, numa tragédia, era jovem ainda, cheio de vida, um artista sem igual, incrível, muito elogiado pela crítica e um público gigante. Mas uma atitude por parte da família chamou a atenção. Aquilo que todos imaginavam que iria acontecer, um velório aberto ao público para os seus centenas de milhares de fãs em todo o Brasil, é, darem seu último adeus ao seu grande ídolo, que foi o Rick, da dupla Rick Renner. Poderiam passar ali, né, diante do corpo do cantor para se despedir, mas uma atitude da família deixou o pessoal meio frustrado, meio decepcionado, é verdade, né? Mas aí eu perguntei qual que foi a sua opinião. Eu não concordei em nada de fazer esse velório restrito, essa cerimônia restrita, exclusiva somente para amigos e familiares, né? Vamos ver a opinião do pessoal aqui, 9:38. O que você achou, Ademir? O que você achou? Você concorda? Concordou? Não, né? Também não. Acho que é unânime essa opinião. E você, Neuza? Fala aí, Neuza.
13: Oi, Márcio. Oi, Neuza. Bom dia.
10: Oi, bom dia.
13: Eu concordo com você. Não sabemos de onde partiu essa decisão, né? De quem, né? Partiu essa decisão. É. Mas foi graças ao povo que ele estava chegando nos 40 anos de carreira.
10: Exatamente.
13: De música, exatamente. De sucesso. É. Se não fosse o povo, ele não seria nada, né? Mas graças ao povo. E isso daí eles privaram o povo de ver aos fãs de ver, dar o último adeus a ele. Também não gostei, não. Fiquei triste com isso. Beijo, Márcio.
10: Tá bom, Neuza. Essa é a opinião da Neuza aí, ó. Você viu? Deixa eu ver onde é. Deixa eu achar uma notícia aqui. Deixa eu ver. Cadê? Deixa eu ver aqui.
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10: Bom, vamos lá. É assim. Na verdade, eu não

0: Então a gente vai fazer essa cerimônia restrita somente para a família e para os amigos próximos, porque quem tá ali não é mais o Rick, é o Geraldo. É um absurdo isso. Eu não imaginava que eu com 55 anos de idade fosse ouvir uma besteira, algo absurdo desse tamanho. Eu acho que foi da filha, depois eu vou tentar descobrir. Mas eu tenho a certeza que essas foram as palavras, a justificativa para poder fazer uma cerimônia fechada, só para amigos e familiares. E você respondeu isso, não, porque quem tá ali não é mais o Rick, é o Geraldo. Até porque o nome do Rick é esse, Geraldo Antônio de Carvalho, o nome artístico Rick, da dupla Rick Renner. Mas acho que foi a filha. Não é, é o Geraldo que tá ali, não é mais o Rick, por isso que é restrito. É um absurdo isso, cara. Faltam 20 pra Zé, gente. Falei que eu não tô ouvindo isso. Eu não ouvi isso. Eu não ouvi essa barbaridade na minha vida com 55 anos de idade. É incrível, cara. Meu Deus do céu. Fala Arlete Rodrigues. Você também, né, Arlete? Você não concordou em nada, né? Falta de consideração e respeito, né? O fato de fazer o velório restrito, exatamente. Todo mundo se chocou, viu, Arlete? Triste com essa atitude da família. O Rick, ele era exatamente, ele tinha uma consideração, um respeito, um carinho, um amor gigante pelo seu público. O Rick, ele tinha essa aura, essa coisa, esse espírito, que era abençoado, um cara de família, fazia música para filha, para pai. Ele era esse cara que ele tinha como base a família, né? Um cara de princípios, realmente um artista completo, incrível, de um código de ética assim sem igual. Tinha tudo isso, exatamente. Deixa eu ver aqui. Deixa eu ver quem tá mais aqui. Tem mais opiniões? Deixa eu ver no áudio, manda aí, deixa eu ver se é.
1: Bom dia, Ventura.
0: Oi, vamos ver se é.
1: Cervejou.
0: Ixi.
1: Coloca uma música, qualquer música aí da Lauana Prado, ofereço a todos os ouvintes.
0: Então tá bom, tá dado. Esse aqui não era, então. Deixa eu ver aqui se tem outro aqui. Bom, as opiniões elas se divergem, cada um tem a sua opinião, devem ser respeitadas, exatamente. O Jairo Alves, né, Jairo? Bom dia pro seu irmão. Ótimo assista. E o Jairo concorda com a família, concorda com a atitude da família em fazer esse velório fechado, restrito ali, exclusivo só para as famílias, porque muitos fãs vão só para tirar fotos, para filmar e sair postando depois. Pensando por esse lado, a gente vai respeitar a opinião do Jairo Alves, a opinião dele, né, Jairo? Obrigado pela participação, queridão. Maria Elisa curtindo por aí, quem mais? Tem mais opiniões? Não, né? Não, mas a verdade é que é meio que unânime aqui, né? Uma ou outra opinião diverge, evidentemente, todo respeito, essa pluralidade, ela tem que ser respeitada. Mas eu acho, ainda continuo firme na minha opinião, e muita gente também, que por ser um cara querido no Brasil, um artista extremamente amado, muito bem quisto por onde passava, homem público, poderia sim abrir para o público, um velório para o público se despedir do seu grande ídolo. Mas vamos lá. 9h43, tem música. Tem Matheus Lessa. Daqui a pouco tem sorteio da promoção Sextou com a Ventura no manhã. 3264-9090. Manda aí recado para concorrer. Boa sorte. Canta aí, seu Matheus.

0: Esse é o nosso queridão Matheus Lessa cantando no manhã. Ai, ai, morena. Novidade aí no Matheus. Em 90.1 na sua sexta-feira, 25 de setembro de 2026. Matheus Lessa, 15 para as 10. Horário de Brasília no manhã. Bom, que bacana ter o Matheus cantando por aqui. Olha, daqui a pouco tem sorteio, então agora vai, né? Vai, Marquinhos, mandar pra você aí a relação de participantes para poder fazer o sorteio da primeira tábua de frios do Empório do Queijo, a promoção Sextou com Aventura. E tá um debate grande, todo mundo participando aqui, todo mundo emite uma opinião, né? São opiniões diversas que têm que ser respeitadas, cada um acha, cada um tem uma ótica sobre esse assunto, né? Mas eu não concordei com a atitude da família de fazer um velório fechado, de deixar o público de fora, só para a família e para os amigos. Eu achei um absurdo, grande ainda, grande. Ainda mais depois que ela disse que não, quem não tá ali, não é mais o quem tá ali, não é mais o Rick, é o Geraldo. Então tem que abrir o público. Uma barbaridade se ouvir isso aí, cara. É uma barbaridade. Agora, a opinião da Carla Ribeiro. Bom dia, Carla. Você tá bem, querida? Obrigado pela participação. A opinião da Carla Ribeiro vai deixar vocês com lágrimas nos olhos. Essa opinião da Carla vai mexer com vocês. E eu li aqui, eu me surpreendi. E mexeu comigo. Fiquei comovido, viu, Carla? E você foi certeira no que você disse aqui, ó. Até porque a Carla também está inconformada com a atitude da família de deixar o público que o consagrou, que o amava, que o venerava, deixou o público de fora da cerimônia, né? Não deu esse privilégio do público se despedir do seu grande ídolo. Não foi isso, Carla? Então ela também está inconformada, assim como eu tô, assim como muita gente tá, porque quem tava com o Rick até a morte, e é forte isso, hein? Quem tava com ele do lado ali, junto com ele, apoiando, até a morte, quem foi? Quem foi? Exatamente. Foram aquelas pessoas que o consagraram, que o levaram a seu sucesso, o artista reconhecido que foi com a dupla Rick Renner. Foi o seu público. Foram os fãs que estavam com ele, esperando ele em São Joaquim para apresentação. Foram os fãs. Você sabe por quê? Porque a família que privou o público de dar o último adeus não estava no Brasil. Eles não estavam aqui no Brasil. E era uma turnê de comemoração, como a Neuza disse, de 40 anos de carreira. Ele fazendo essa turnê para comemorar os 40 anos de estrada, mas a família não estava do lado dele, não estava com a família, estava nos Estados Unidos viajando. Estava trabalhando, não, estava gastando. Estados Unidos, viajando, passeando e gastando. Estavam longe daqui. Né? E o vídeo que ele postou, ele fala, ele revela, ele deu esse depoimento. Eu estou aqui no corre, comemorando, fazendo shows, fazendo essa turnê para comemorar meus 40 anos de carreira, uma família minha tá longe, tava nos Estados Unidos gastando. Quem tava do lado dele aqui era o público esperando. E se eu posso até garantir, se ele se apresentasse até embaixo de chuva, o povo ia curtir ele. Até embaixo de chuva e de neve também, que era aquele lugar que cai neve, Serra Catarinense. Então quem esteve ao lado do seu Rick, do seu Geraldo, era o seu público até o último dia de vida dele. A família não estava aqui. Aí chegou no dia, o público foi deixado de fora. Foi deixado para escanteio. Porque quem não estava mais ali não era o Rick, era o Geraldo. É um absurdo. Incrível. 11 para as 10, horário de Brasília. É cada coisa que a gente vê, como eu disse, nos meus 55 anos, eu não imaginava que fosse ouvir isso. E vou te falar, você vai ouvir muita coisa ainda pior do que isso aí, né? Pode esperar. Que vindo do ser humano é complicado. Faltam 10 para as 10, eu volto já.
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2: E o Conta Tudo continua e, claro, continuam por aqui as fofocas.
3: Oh, coisa boa, é tudo que eu gosto. Cedo Juliette, ela, ex-BBB, cantora, etc, vai se casar, né?
2: Ah, é?
3: E ela e o noivo Kaique Cerveni prepararam um presente especial pra convidar os padrinhos e madrinhas do casamento.
2: O quê?
3: É, eles entregaram caixas personalizadas que incluem uma escultura em formato de ovo, produzida pela oficina Francisco Brenand.
2: Olha, uma escultura em formato de ovo.
3: Isso, a peça simboliza criação, origem da vida e recomeço, segundo eles.
2: Mas eu ficaria mais feliz, sabe com o quê?
3: Um
2: ovo de Páscoa gigante.
3: Nossa, com chocolate.
2: É, o que eu vou fazer com o negócio parecendo um ovo lá em casa, mano?
3: É, de enfeite. Olha, os ovos de cerâmica são pintados à mão e podem custar até um mil reais? Não.
2: Não, um milhão?
3: R$1.500.
2: R$1.500?
3: Isso.
2: É, pensando bem.
3: É de
2: bem,
3: 530 a 1.500.
2: A 1.500?
3: Isso.
2: É, pensando bem, o ovo de Páscoa é mais barato, né?
3: É, né?
2: É, preferia esse ovo aí mesmo.
3: Dá pra vender depois na internet?
2: Ah, mas você não precisava falar agora, né?
3: Que não,
2: o
3: desculpa,
2: povo vai pensar
3: perdão.
2: De mim.
3: Ah, desculpa.
2: Então, eu gostaria de receber um desse aí.
3: Ah, mas você é padrinho?
2: Eu? Não.
3: Então.
2: Já era?
3: Chora, me liga.
2: Ah, então deixa eu. Sabe o que eu vou fazer agora? Vou embora.
3: Carpe um lote?
2: Ah, não, eu não quero. Ah, tá. Essa é uma dica pro pessoal que tá

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0: Faltam 5 para as 10. Instantes finais do manhã dessa super sexta. 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
1: Bom dia. Bom dia. Esse é o manhã.
0: É, os agroboys estão certos. Que mundão esquisito esse, né? Mundão esquisito esse. Já já tem estúdio 901.

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1: Bom dia, sexta-feira, 25 de setembro. E a partir de agora, nós vamos com informações, notícias atualizadas para você. Indivíduo que estava de saída temporária estourou a tornozeleira eletrônica e não retornou ao presídio, onde cumpre pena pelo artigo 157. De acordo com informações da Polícia Militar, após serem informados que um indivíduo de saidinha temporária não retornou para o presídio da região e estava em sua residência pelo bairro Núcleo Habitacional Luizilo, equipes policiais foram ao endereço, mas o foragido da saidinha fugiu antes da chegada dos policiais militares. Durante busca no local, a tornozeleira eletrônica foi localizada, jogada no quintal e apreendida pelos policiais militares. As forças de segurança pública do município continuam na caça ao foragido da última saidinha. O caso foi apresentado na Delegacia da Polícia Civil de Lençóis Paulista.
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0: Alegre, animada, música de Bruno Mars. I Just Might.

0: Matheus e Cauã, Felipe, Rodrigo, Bruno Mars, abrindo a programação pra gente aqui no Estúdio 90, nesta sexta, 25 de setembro. Já já Patrícia, Manuela, Zeneto, Cristiano, Biquíni Cavadão. Segure e se liga aí.
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perder 32 quilos e compartilhou novos registros da lua de mel com Eliezer pela Itália. A influenciadora contou que pela primeira vez voltou de uma viagem sem sentir que precisava começar um novo projeto para emagrecer. A Vi explicou que perdeu 20 quilos com mudanças na alimentação e treinos antes de

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0: Vamos lá em tempo real, a gente atendendo você que manda mensagem, envia pro zap no 14-3264-9090 para hoje, uma tábua de frios. Adnilson Biasi, bom dia.
1: Bom dia, Adriano. Adnilson Biasi, agradeço a programação a todos os ouvintes e participar do sorteio da tábua de frios.
0: Olá, Cícera.
2: Bom dia, Adriano. Bom dia, Ventura. Tudo bem, Adriano? Gostaria de participar do sorteio. Quero que você toque uma música pra nós. E Gustavo Lima.

0: pouquinho, 11:40 já sai o resultado. 10:22 agora a Patrícia Manuela vem vindo na programação, mano, bom dia especial aqui para o Mauri Ponsoni. Alô, Mauri, bom dia. Ô, Alessandro, Alessandro Favorinho, pessoal lá da Ferragem São Carlos, né? Alô, Alessandro, abração pra você aí, viu? É entregador, Alessandro Favorinho, lá da Ferragem São Carlos. Um abraço em toda a galera aí. Deixa eu ver quem mais fala comigo. Alô, Orides. Alô, Secap, todo dia com a gente. Silvia Guiari, bom dia, minha querida. Tocam Zé Neto e Cristiano, diz ela aqui, porque quer participar do sorteio, né, Silvia? Também, bom dia, Jairo. Também Zé Neto e Cristiano, para o pessoal aí que tá curtindo a programação. Forte abraço para você, Jairo. Tudo de bom? Roberval, a sua voz pro ar.
1: Alô, bom dia, Vitor Vitro FM, bom dia, Adriano. Coloca meu nome no sorteio aí, Roberval Garcia. Toca pra gente, manda brutinha, vou lançar seu coração. Falando aqui do lado do Corvo Branco, Alto Alegre, se não me engano. Tchau, obrigado, ótimo dia pra todo mundo.
0: Opa, pra você também, meu querido, um grande abraço aí.
2: Adriano, que Deus abençoe a nossa sexta-feira. Adriano, manda um abraço pras meninas da fisioterapia, Vanessa, Mari, e pra todos da The Filp, estamos ligadão aqui na aventura. Um abraço.
0: Alô, Adefilpe, um abraço, Thiago Henrique, tudo de bom aí? O Mamão também tá participando comigo aqui, ó.
3: Bom dia, bom dia, bom dia, meu querido amigo Adriano, tudo bem? Quem tá falando é o Mamão, como que você está, tudo bem? É, gostaria de participar do sorteio e manda uma moda pra nós aí, do Zé Neto Frederico. Um abraço pra todo mundo aí que tá ouvindo a Rádio Ventura FM. Um abraço a todos. Fiquem com Deus.
0: Sua mensagem foi pro ar aí, meu querido. Um grande abraço, viu? Tudo de bom. Amanhã estaremos juntos de 8 até o meio-dia. Alô, bom dia. Bom dia, Cavalo do Primavera. Toca uma música do Roberto Carlos. Ele que tá dizendo aqui, né? Vai para todos os ouvintes da Ventura. Um grande abraço para vocês aí do Primavera. Paulo César Lopes, tudo de bom para você, Paulo. Para todos os ouvintes da Ventura FM. Vamos nessa.

0: abençoado final de semana, viu, Alessandra? Bom dia, borracharia do Parça, um abraço pra vocês aí, tudo de bom, viu? Obrigado pela audiência. Ângela, fala.
1: Bom dia, Adriano, tudo bem? Adriano, gostaria de ouvir a música Bora Viver, o Fedu Mijeca, ofereço pra todos e gostaria de participar do sorteio. Um abraço.

0: ouvintes da Ventura. Tchau, tchau.
1: Beleza, daqui a pouquinho escolhendo aquele flashback pra News. O Cleiton tá ligado na programação, diz ele aqui, pedindo um Guilherme Santiago Azul e pedindo pro nome no sorteio também. Simone Mendes tá dizendo aqui.

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2: Não, apaga, apaga, apaga.

0: 10h46, mais uma sequência aqui no Estúdio 901 com Danilo e Davi. Apaga, apaga, apaga, abracadabra com Lady Gaga. Pra falar mais bonitinho, abracadabra. Veio Me Chama, Biquíni Cavadão, Zé Neto e Cristiano. Parte do posto, Zé Neto e Cristiano vieram aí, né, cantando. A Patrícia e a Manuela passaram por aqui também com Chama o Samu. Depois, intervalo, vem mais uma sequência aí de programações. Paulo pediu, tocou e a sua voz pode sair também aí no Zap da Aventura. É só mandar.
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0: Muito bem, no Zap da Aventura, depois de Maiara e Maraíza, Danilo e Davi, a gente vai atendendo mais uma sequência de participantes. Alô, bom dia, quem é, hein?
1: Bom dia, Aventura, tudo bem? Aqui é o Edson. Eu queria oferecer uma música para o Odessi, que tá trabalhando aqui comigo, e Marília Mendonça. Vamos participar no sorteio. Um abraço aí, sexta-feira
0: para
1: todos aí.
0: Deus abençoe. Falou, Edson, bom dia. Alô, bom dia, abençoada sexta-feira, diz a Maria Moreira. Obrigado, Claudineia Donizete de Souza. Quer ouvir a música Tomara com Pablo? Oferecer para todos do Auto Center Piovesan, que estão curtindo a programação. Claudineia de Souza participando comigo. Bom dia, Claudineia.
2: Olá, Adriano, bom dia, tudo certo, meu querido? Uma ótima sexta-feira para ti aí, para todos os queridos ouvintes aí da Ventura FM. Adriano, toca pra nós aí uma música do Ed Brito e Samuel, Hoje Não, e nos coloca no sorteio. Valeu, abraço, ótimo final de semana pra ti aí.
0: Obrigado, Fernando, um abração pra você também. Iracema, bom dia. Secap, bom dia, mister.
3: Olá, bom dia, Aventura FM. Gostaria de ouvir uma música aí de Leonardo, oferecer o pessoal aqui da fisioterapia, Alckmin, mais 12 pessoas, tá todo mundo aqui ligado em você. Valeu e participar do sorteio. Sexto, beijo no seu coração. Mister Silva.
0: Valeu, Mister Ed Marcos Biagio. Bom dia pra você também. Obrigado pela audiência. O Gabriel mandou um abraço pro pessoal da Marcenaria Zamuner aqui. Pediu pra colocar no sorteio. A Gisele Cristina mandou um bom dia pra mim e pra você também, Gisele. O Fábio Porto mandou áudio. Bom dia.
4: Bom dia, Ventura. Tudo bom de bela todo dia, às vezes sem restrição. Miséria sem pra não esquecer de ninguém. Deixa um abraço, meu querido, foi Martini Boribi. O Nelson Boca Aberta, meu compadre Adriano Diego, o pezão. Eu preciso dar uma passeada no bar dele que ele montou lá pra Bela Vista lá. E deixa um abraço pro meu primo Ricardo também. E toca uma música aí pra mim. Vamos ver, eu não sei quem canta não. Aquela das empreguetes que tinha na novela antigamente. Eu não sei o nome da música, não. Vê aí se acha. É legal aquela música. E tudo igual.
0: Abraço pra Eliane também. Bom dia, Eliane. Obrigado pela participação. Bom dia, tudo bem? Nocaute estão pedindo pra oferecer pra todos que gostam. E o pedido veio da Cleide Mariano. Bom dia, Cleide.
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0: aqui, tem um montão de gente participando. Já é dia de tábua de frios na programação toda, né, gente? Empório do Queijo, né? Uma parceria que deu certo e todo mundo tá afim de um happy hour hoje, né? Já ganhou a tábua de frios? Conversa com alguém assim que já ganhou pra você ouvir, né? Um testemunho. Uma delícia, vem absolutamente tudo um pouquinho, né? De tudo um pouco que forma uma tábua deliciosa, grande, robusta. E aí você tem que sentar aí com uns dois, três aí pra finalizar esse happy hour aí. E com uma cervejinha, um refri, sei lá o que você, se você bebe ou não, vai muito bem. Principalmente um vinho, né? 11:09, Sabrina, bom dia! Dei o contato aqui pra você chegar junto, né?
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0: 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Esta foi a Sabrina que veio aqui dar um toque pra você mais uma vez. Sempre tá lembrando, hein? 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
1: Exatamente.
0: É que nem eu aqui, ó.
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0: Beleza, então. Obrigado pela sua participação, pela sua passagem aqui. Volte sempre, viu, Sabrina?
1: Eu que agradeço e eu tô à disposição, eu e a Pâmela, para receber vocês do melhor jeito possível.
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0: É, aqui com a Geraldo Pereira de Barros, é pertinho aqui da rádio, você sabe onde é ali, beleza? Obrigado pela participação, viu?
1: Obrigada, tchau, tchau, tchau, tenha uma ótima tarde.
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2: É isso aí. A partir de agora tem o Pediu, Tocou com Tábua de Frios. Daqui a pouquinho sorteio pra você. Dois tristes

0: música aí pra nós aí. E eu agradecer pra todos os seus ouvintes e desejar uma ótima sexta-feira a todos. Tudo de bom. Vai lá pro Cruz, Fábio Porto, Maurão, toda a galera que tá curtindo o seu programa.
1: Valeu, Bicão!
2: Adriano, bom dia. Ô, Adriano, sextou, hein? Tamo aqui no posto aqui, curtindo o seu programa. Toca Amor dos Outros pra nós, fazendo um favor. Obrigado, meu amigo. Sextou, hein? Bom
1: Moraes, fim de semana. Valeu, um abraço pra você, sextou, meu querido. Um abraço pra Alessandra Pronsoni também. Alô, Alessandra, João Aparecido Florencio, comigo aqui. Põe o meu nome no sorteio, auxiliadora Mota do Santo Jordão, pedindo. Alô, Márcia, bom dia.
3: Bom dia, Rádio Aventura FM. Eu queria ouvir uma música da Roupa Nova. Oferecer pra todo mundo que gosta e entrar para o sorteio.
1: Estão pedindo Henrique e Juliano também. Uma ótima sexta-feira pra vocês que pediram. Ana Cristina, quem pediu. Bom dia, Ana. Valeu.
4: Bom dia, Adriano. Tudo bem? Aqui é a Adriana de Egoli. Tô aqui no centro trabalhando e curtindo a programação. Quero participar do sorteio. Um bom fim de semana pra todos.
1: Me
4: um grande abraço.
1: E aí, tá falando Marcos Jordão também. Valeu, Marcos. Bom dia.
5: Bom dia, Ventura. Bom dia, Adriano. Quem fala é Edith. Gostaria de ouvir uma música aí da programação mesmo? Ofereço pra todos os ouvintes. Tá bom? Obrigada. Bom final de semana.
1: Obrigado, você também. Bom dia. Gostaria de ouvir Despacito com a banda coreana Forastella. É a Rose Moreto, né? Participando com a gente sempre, né, Rose? Oi, bom dia. Quem tá dando bom dia pra mim? A Quitéria. Deixa eu ver a Quitéria aqui. Alô, Quitéria. Bom dia pra você também. Obrigado pela audiência, viu? Bom dia. O Edson participou comigo aqui também. Já deixou seu recado registrado. O Railton também, me coloca aí Zezé de Camargo e Luciano em Mãos da Lua. Valeu, amigo da Lua, né? É isso.

0: Quem falou? Marcos Paçoca. Zé Neto, Cristiano.
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5: Daqui a pouquinho a gente volta com mais participações aqui que estão chegando. Já tem o sorteio 11:37. Depois dessa música já sai o resultado. Tem o Chicago pra você que pediu aí um som da antiga. A gente escolheu aqui Your Inspiration, tá bom? Se liga aí que já tem Brutinha e Fidu Mijeca.

0: Maria Aparecida Bezerra, faturando aqui a tábua de frios, final do Zap 1307. Maria Aparecida, obrigado pela participação e continuem sempre participando. Hoje é sexta, tem tábua de frios em todos os horários.
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0: tocar aqui Israel e Rodolfo, Ginão e Jorge Matheus Nocaute. Olha aí, vamos encerrando praticamente. Pediu, tocou, daqui a pouquinho, faltando agora menos de 7 minutos para o meio-dia, tem horário eleitoral obrigatório. E a gente vai finalizando, mandando um abraço para quem ainda tá mandando mensagem por aqui. Feliz final de semana para você também. Lourdes Pontes participando comigo. Áudio do Marquinhos
1: Bom
0: Garcia.
1: Dia, Adriano. É o Marquinhos Garcia, tudo bem, meu irmão? Viu? Rola o som aí do Alexandre Pires. Valeu. E me coloca aí para participar do sorteio.

0: para todas as músicas, mas são 11:54 agora. O Douglas Fernando, Maria Luísa 4, tá pedindo também para tocar um Traiavé, que não vai ter tempo agora, né? Um abraço para Neuza, né? Que curtiu aí, né, Neuza? O flashback de hoje, Chicago. Ah, espero que você tenha gostado aí. A escolha, o Adnilson Biasi também gosta de flashback, né? Tá dando um joinha aqui. Bom dia, uma ótima, abençoada sexta-feira para todos. Gostaria de participar do sorteio. Sou Leandro. Falou, Leandro. Um abraço especial. Maria Aparecida Bezerra, final do zap aqui, então, 13. Deixa eu ver, 1307, né, Maria? Maria Aparecida Bezerra faturando aí a tábua de frios hoje no nosso programa. Valeu!
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0: Então, Israel e Rodolfo vem cantando apertadinho aí. Hoje não, e o nocaute com Jorge Matheus. Na sequência, automaticamente, a gente vai em cadeia com horário eleitoral obrigatório. Forte abraço, amanhã a gente se fala em 4 horas de duração, horário estúdio do Manhã Aventura. Márcio Folga, estaremos em 4 horas amanhã de duração contigo, atendendo todo mundo.
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5: Olá, muito boa tarde. Agora, 12:35, sexta-feira, hoje, dia 25 de setembro de 2026. A partir de agora, a gente vem atualizando informações para fecharmos muito bem a semana e deixando você, ouvinte aqui do 90.1, bem informado com os principais assuntos e acontecimentos por Lençóis Paulista, pela nossa região, pelo Brasil e pelo mundo. Desde já, o nosso muito obrigado a você pela sua companhia e pela sua audiência.
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5: E hoje, já abrindo de uma forma diferente, atenção, hein? O Senai de Lençóis Paulista está com inscrições abertas para cursos gratuitos de aprendizagem industrial e cursos técnicos também, tá? As vagas oferecem chance para jovens de Lençóis Paulista e também na nossa região entrarem no mercado de trabalho como jovens aprendizes em áreas de alta demanda, principalmente na indústria local, como caldeiraria, eletroeletrônica, instrumentação e também manutenção. Só lembrando, hein, o prazo para se inscrever termina no dia 29 de setembro e a prova de seleção será realizada no dia 18 de outubro. Mais detalhes, nós estamos hoje recebendo aqui nos estúdios da Aventura FM o Araújo, que é coordenador pedagógico, e também a Anne, que é analista de qualidade de vida do Senai aqui de Lençóis Paulista. Primeiramente, Araújo, boa tarde, prazer tê-lo com a gente aqui.
6: Boa tarde, Alessandro, boa tarde a todos os ouvintes também.
5: Vamos explicar tudinho, né? O pessoal que tá em casa, com certeza aí muita gente querendo já adentrar ao mercado de trabalho e com especialização ainda melhor, né?
6: Positivo. E esse processo seletivo, ele tem um benefício diferente. Todos os alunos que se inscreverem no processo e forem classificados, aprovados pelas empresas, poderão ser, ter o seu curso, uhum, juntamente com o contrato de aprendizagem pelas empresas participantes, as empresas da região.
5: Daí o porquê, né, de você realmente ficar atento com relação às inscrições e principalmente aquilo que é oferecido pelo Senai aqui de Lençóis Paulista. Anne, boa tarde, tudo bem?
7: Boa tarde a todos os ouvintes.
5: Anne, a gente já reforça o convite principalmente aí para as pessoas, né? E a gente sabe que hoje a demanda é muito grande, já estamos praticamente aí caminhando para o final de ano e é por isso que a gente sempre frisa, né? E fala principalmente para os interessados ficarem atentos com relação aos cursos oferecidos pela Senai, principalmente aquelas vagas que são as mais procuradas hoje, né?
7: O curso, sem dúvida, o curso de aprendizagem e o curso técnico são aqueles que todo mundo pergunta quando que vai abrir a inscrição, porque é uma oportunidade, né, de estar estudando e estar recebendo um auxílio financeiro, uhum, né, para estar nesses cursos. Então, esse é o momento.
5: Né? Esse é um momento. E não pode deixar passar de
7: não
5: jeito nenhum, né?
7: Não pode deixar passar, gente. Inscrição até o dia 29, até terça-feira, pelo site do Senai, né? Ou pode entrar em contato direto conosco na escola, né? Pelo nosso WhatsApp.
5: É, hoje inclusive é sexta-feira, né? A gente tá falando que as inscrições vão até o dia 29 e de repente os mais jovens aí, né? Querem sair final de semana, acabam esquecendo ou deixando pra última hora, né, Araújo, de fazer a sua inscrição, né?
6: É isso aí, entrando em contato pelo telefone, WhatsApp também, 3269-3969. E é toda a escola está lá de prontidão para auxiliá-los, né? E também quem quiser ir na escola também, ali no Distrito Industrial, né? É, atenderemos no balcão também, sábado até o meio-dia e durante a semana até as 8 horas da noite.
5: É, a demanda é muito grande, né? Hoje tem vários meios, né, para o pessoal tirar dúvidas, esclarecer, mas pessoalmente também o pessoal pode chegar, conhecer um pouco mais, esclarecer todas as dúvidas necessárias, né?
6: Isso, estaremos lá para atender a todos, todas as dúvidas também. Lembrando, as inscrições são para os jovens aprendizes, né?
5: Importante.
6: A partir de 16 anos até 21 anos, até 22 anos incompleto, né? Então, de 16 até 21 anos incompleto,
5: que vai fazer 22, né?
6: Exatamente.
7: A gente tem também o curso de caldeiraria, lembrando que já a partir dos 14 é possível.
5: Já tinha esse curso no Senai, Anne?
7: Já tinha esse curso.
5: E é um dos procurados também, né?
7: É um dos cursos muito procurados e os adolescentes amam, né? Eles fazem muita atividade prática nas oficinas e esse pode a partir dos 14, né, Araújo?
6: Isso, exatamente. A gente chegando lá e a gente informa também no site, quando ele for fazer a inscrição, né? Pelo link que será fornecido pela escola também, terá todas as informações necessárias. Lembrando que quando ele for fazer a inscrição, nesse processo está dizendo que ele tem que apresentar uma carta de uma empresa. Nesse momento não há necessidade.
5: Não há necessidade.
6: Isso, porque as empresas estão entrando em contato conosco e enviando as cartas para o Senai. Essa carta chama-se carta de apresentação. Então ele não precisa se preocupar com isso, pula essa etapa e realiza toda a inscrição e a matrícula dele.
5: É, às vezes o candidato ele se depara com essa informação, né, Ana, e acaba, ah, então não vou fazer porque eu não tenho essa experiência ou não tenho uma carta de encaminhamento, né?
7: É isso, mas podem se inscrever, né? É, nós temos, acho que é importante lembrar também que tem uma provinha, né? A prova tá marcada já pro dia 18.
6: Exatamente.
7: Dia 18/10, mas não é nada de, assim, do outro mundo.
5: É, hoje a maioria dos jovens que vão fazer as inscrições já estão lecionando, né? Então acho que acaba ficando até um pouco mais fácil para eles, né?
7: E sabe uma coisa que é legal? A inscrição é gratuita. Então, às vezes, o jovem, ele pode até pra ter testar os seus conhecimentos, né? Ver como que ele tá,
5: exatamente,
7: né? Se ele fez um bom aí ensino fundamental, né? Como, né? Serve até como um parâmetro para ele saber como tá os conhecimentos.
6: Perfeito. Lembrando que a formação necessária para os cursos de eletricista de manutenção e caldeireiro é o ensino fundamental.
5: Ensino fundamental.
6: Desculpa, ensino médio, a conclusão do ensino médio.
5: Para caldeireiro.
6: Caldeireiro e eletricista de manutenção.
5: Ensino médio.
6: Isso, e os cursos técnicos de instrumentação e manutenção mecânica, ele tem que estar cursando o segundo ano do ensino médio.
5: Bacana. E olha, inclusive, né, o pessoal que for se inscrever, obviamente, né, conseguir esse acesso também, automaticamente terão oportunidade de serem encaminhados ao mercado de trabalho, né?
6: Exatamente, é o que nós dizemos, para muitos será o primeiro emprego, né? E também será aquele grande divisor de águas também, né? Alessandro, desculpa, só retificando.
5: Pois não.
6: O caldeireiro, ele tem que estar com o ensino fundamental, o caldeireiro e o eletricista, ensino fundamental concluído.
5: Certo.
6: Tá? Eles têm que estar matriculado no primeiro ano
5: do ensino médio.
6: Perfeito. E o curso técnico estar cursando o segundo ano do ensino médio.
5: Legal. São dúvidas que a gente vai esclarecendo e o pessoal, inclusive, fica à disposição com relação, né, a todas essas dúvidas que o pessoal tenha porventura com relação às inscrições. A gente vai passar todos os detalhes, inclusive, ao decorrer da semana aí a gente vai estar informando com relação aos cursos e muito mais. Então, Anne, vamos só lembrando, né? As inscrições elas vão até o dia 18, tá? Ou melhor, até o dia 29. E o processo seletivo marcado para o dia 18 de outubro, aí sim, né?
7: Isso mesmo. É, para inscrições pela internet, né? Não precisa ir até o Senai, então pode olhar no nosso, às vezes até pelo Google, né? Pesquisa lá, Senai Lençóis Paulista, encontra a nossa escola, já consegue fazer de casa mesmo, né? Pelo celular, facinho. Se a pessoa tiver qualquer dificuldade, pode entrar em contato conosco. Pelo WhatsApp, pode ir até a escola que a gente vai ficar super feliz de receber.
5: E eu tenho certeza que a demanda vai ser grande, né? Porque hoje todo mundo, né? Principalmente os jovens, são curiosos, né? E todo mundo já querem adentrar no mercado de trabalho. É uma empresa capacitada, né? Uma empresa que fornece aquilo que realmente ele deseja e precisa e quer para a vida dele também. Então é muito interessante que os candidatos, né? O quanto antes façam as suas inscrições, até o dia 29, tem um horário específico, até o horário que ele pode fazer as inscrições?
6: Segunda a sexta até as 8 horas da noite.
5: Até as 8 da noite.
6: Isso, das 8 da manhã às 8 da noite. Uhum. E ao sábado, das 8 da manhã até o meio-dia. Lembrando, Alessandro, o seguinte, para homens e mulheres, hoje, os nossos alunos lá, por volta de 700 alunos, nós temos metade, 50% homens e 50% mulheres.
5: Quer dizer, a procura
6: muito.
5: Ambos os sexos, né? Muito grande, né?
6: Detalhe, as mulheres estão buscando cada vez mais a área de manutenção mecânica, veículos, né? E isso é muito bacana também.
5: Viu? E elas merecem, né, Anne? Vocês merecem, né?
7: Merecemos, e as meninas, ó, não vou falar nada, mas estão dando de 10 a 0 aí nos meninos.
5: É, a mulher sempre é um pouco mais cuidadosa, vamos puxar sardinha pra elas aqui, né, Aurélio? Mas sempre mais cuidadosa, mais zelosa e tudo mais, né?
6: Não, perfeito, e a dedicação delas, assim, impressionante, dos nossos meninos e meninas, cada vez mais, gostando mais da escola. A escola tem um ambiente bem bacana, bem propício, né? E um jardim maravilhoso.
5: Imagino.
6: Né? Os ambientes de educação, as oficinas, os laboratórios, muito bem aparelhados, né? Modernos e bem atrativos.
5: Legal. Ô, Anny, vamos então passar aí, né? As maneiras práticas pro pessoal que queira fazer a sua inscrição, né? Hoje são vários os meios a qual a gente falou, mas eu gostaria que você explanasse, né? WhatsApp, internet, pessoalmente.
7: Então, pessoalmente, né? Podem ir até a escola, que a gente auxilia a fazer a inscrição. Pode acessar pelo site do Senai Lençóis, é senailencois@sp.senai.br. Pode entrar em contato conosco por telefone ou por WhatsApp.
5: Certo.
7: O nosso telefone e WhatsApp é o mesmo número, é o 3269-3969. Então,
5: que são os canais fáceis aí pro pessoal tirar dúvidas, fazer a sua inscrição e tudo mais também, né? Qualquer dúvida que o pessoal tenha, pode também procurar a direção pessoalmente, porque todas as orientações serão tiradas com relação a você que tá afim, claro, de executar e principalmente, né, de entrar nesse ramo, nesse meio, a qual o Senai oferece para todas as pessoas. Só lembrando que as inscrições não somente para Lençóis Paulista, né, Araújo, como também para toda a região. Pessoas
6: positivo,
5: de fora podem se inscrever.
6: Muito,
5: né?
6: Importante, Alessandro, isso mesmo. Borebi, Areópolis, Macatuba, Agudos, tá? Nós temos alunos de todas essas regiões.
5: Uhum. Legal. Bom, gente, a gente agradece aqui a vinda de vocês, né? Tiramos vocês aí do almoço hoje, esse horário especial, mas por uma boa causa, né, Anne?
7: Sim, com certeza uma boa causa. E a gente que agradece, né, pela oportunidade de estar aqui divulgando, né? E desejo uma boa tarde a todos, um ótimo trabalho e venham se inscrever no Senai.
5: Legal, tá aí a Anne, né? Perdeu a timidez aqui, né? Araújo, mais uma vez agradeço a sua participação com a gente. Novidades, é só chegar aqui, viu?
6: Perfeito, muito obrigado aí pela atenção, a todos os ouvintes também, estamos aguardando todos lá na unidade escolar.
5: Não se esqueçam, gente, inscrições até o dia 29 desse mês, não perca tempo, é a sua chance de, com certeza, fazer aquele curso que você almeja e principalmente adentrar ao mercado de trabalho quanto antes. 12:47 agora.
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1: Muito bem, já de volta agora, 12:57. Nós vamos seguindo com 90.1 Notícias, agora com as informações do esporte. Hoje pela manhã, inclusive, nós tivemos, né, a primeira chamada do Carlo Ancelotti para a seleção brasileira, que está aí fazendo a sua reformulação, visando já a Copa do Mundo de 2030. E para surpresa de ninguém, a seleção brasileira empatou em 1-1. As informações com Daniela Esperon.
2: A volta do Brasil aos gramados após a Copa do Mundo foi com um empate em 1-1 diante da Austrália no primeiro amistoso desta super data FIFA. A seleção brasileira saiu atrás no placar depois de um primeiro tempo de 0-0 e conseguiu apenas a igualdade nos acréscimos da segunda etapa. Gol marcado por Rayan, que entrou no decorrer do jogo na vaga do Estevão. O técnico Carlo Ancelotti falou sobre o empate, o que ele achou do desempenho do seu time.
3: Eu acho que a equipe foi resiliente essa noite, porque não queria perder, lutou até a última bola, empatou a última bola. Eu acho que a nível de comportamento, a equipe estava bem no campo.
2: O técnico Carlo Ancelotti fez algumas modificações no time, até em fase de testes, como por exemplo a entrada do Pedro na vaga do Endrick e do Samuel Lino na vaga do Vinícius Júnior. Agora, a seleção brasileira vai descansar e se prepara para o próximo amistoso, que também é diante da Austrália, na próxima terça-feira, às 7h. O Brasil fecha esta data FIFA diante da Índia, em um jogo às 11h, no dia 3 de outubro. Agência Rádio Web, com informações da seleção brasileira, Daniela Esperon.
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1: É, e o que deu para se ver é que o Carlo Ancelotti vai ter muito trabalho com a seleção brasileira. Por enquanto, amistosos com seleções, né, não expressivas do futebol mundial, é o caso da Austrália, que por mais que dispute aí Copas do Mundo, né, mas realmente fica num continente totalmente diferente daquilo que a gente tá acostumado a ver. Com relação ao futebol e a seleção da Índia, o jogo será realizado em Calcutá, na Índia. Último destaque, gente, o Teatro Municipal Adélia Lorenzetti recebe neste domingo, dia 27, o musical infantil Encontro com as Princesas, mais uma edição do Circuito de Artes. A apresentação é gratuita, começa às 18 horas e promete encantar crianças e adultos. Promovido pela ALIC, Associação Lençoense de Incentivo à Cultura, com o patrocínio da Abracel e com o apoio da Secretaria de Cultura. A narrativa é conduzida pela princesa Jasmine, que conta histórias de um livro encantado. A cada história, as princesas ganham vida no palco. Com 60 minutos de duração e classificação livre, a peça tem entrada gratuita. Só lembrando, hein? Os ingressos podem ser retirados a partir de segunda-feira, portanto, já começaram na recepção da Casa da Cultura. Dá tempo ainda para você garantir o seu. Ali na Casa da Cultura, professora Maria Bobi Conelian, na Rua 7 de Setembro. Mais informações você obtém também pelo 14-3263-6525. E com esse destaque, a gente por aqui finaliza mais uma edição do 90.1 Notícias, agradecendo a você pela sua companhia e também pela sua audiência. Desejamos uma ótima tarde de sexta-feira, um ótimo final de semana, e na segunda-feira a gente volta por aqui com mais informações dentro do 90.1 Notícias. Grande abraço, fiquem com Deus e a gente se fala.
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7: Sexta-feira! Ah, que beleza!

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1: 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Tô chegando por aqui na sua rádio, ZYM936, Rádio Ventura em Lençóis Paulista.
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1: Sexta-feira, dia 25 de setembro, boa tarde! É o nosso final de semana que está aí, lindo e belo, tarde boa, ensolarada em Lençóis e na nossa região. E nós vamos juntos e ao vivo, sempre, sempre até as 16h comigo, a Lely Banória, sua amiga de sempre. Tenho boa tarde, tenho tamo junto, hoje tem ela.
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1: 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Pra gente começar, tem Jason Derulo com Melody.

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1: Aventura FM, mais perto de você, 1h15, uma excelente tarde para você que tá em casa, tá no carro, tá no trabalho, na sintonia do sucesso.
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0: 7h50.
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2: O filme Minha Vida com Shura Stay ganhou um novo teaser. O filme é inspirado na história de Jesse Cos e seu Golden Retriever, Shura Stay, que ficaram conhecidos ao viajar pelas Américas em um Fusca 1978. Nicolas Prates interpreta Jesse, enquanto Marina Mosquen e João Cortez também integram o elenco. A produção teve gravações no Brasil, na Argentina e nos Estados Unidos e chega aos cinemas em 14 de janeiro de 2027.
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0: FM, sua rádio mais perto de você, aqui na Tarde da Aventura, som da Ludmilla. Teve também nessa sequência o Guilherme, Lucas e Igor, Rio Negro e Solimões, Fivela com Fivela, a indicação aqui da Vânia participando com a gente no Zap da Aventura. Hoje é dia de tábua de frios do Empório do Queijo e você participa. A Tuca tá por aqui, a Terezinha, oi Terezinha, boa tarde, a Ângela, a Cícera, a Viviane, oi Viviane, boa tarde pra você. Um alô pra Eliane também aqui com a gente, o Luciano, o Wagner, e eu volto já já com você.
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0: Venter FM, sua rádio mais perto de você. Boa tarde. É o Boa Tarde Aventura com o som do Panda. Eu quero ser brega. Tá na hora de sorteio. Eu quero é prêmio por aqui na Tarde da Aventura. Então vamos lá.
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0: Valendo mais uma tábua de frios deliciosa da promoção toda. Quarta casa em pizza. E quem fatura aqui com a gente é o Luiz Wagner. Parabéns pra você, Luiz Wagner. Final do telefone 0791. Luiz Wagner, final do telefone 0791. Faturou.

0: nossa sexta-feira treta, aí você participa por aqui.
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1: Muito boa tarde, nós vamos dando sequência nesta sexta-feira com mais informações. Um homem procurou espontaneamente a base da Guarda Civil Municipal de Pratânia na tarde de quinta-feira para buscar orientações a respeito de sua situação jurídica referente a um débito de pensão alimentícia. O caso culminou na expedição de um contramandado de prisão e da liberação do cidadão após a confirmação do pagamento. De acordo com o registro da ocorrência, o homem compareceu à unidade policial por volta das 13 horas, munido de comprovantes de pagamento. Ele alega que já havia quitado o débito objeto do mandado de prisão civil, expedido pela segunda vara cumulativa de São Manuel. Como a ordem de prisão ainda constava ativa no sistema do Tribunal de Justiça, os agentes da GCM explicaram que, por praxe legal, ele precisaria ser apresentado à autoridade policial enquanto a pendência constasse no sistema oficial. O homem relatou que já havia comunicado seu advogado e que este havia informado via aplicativo de mensagens que providenciaria a situação da atualização junto ao Foro de São Manuel. O indivíduo foi encaminhado à Delegacia de Polícia Civil em Pratânia, onde foram iniciadas as diligências para a checagem das informações. Os policiais civis entraram em contato com as partes envolvidas e com o Foro da Comarca de São Manuel para verificar a situação processual e confirmar o abatimento da dívida. Por volta das 17 horas, o fórum confirmou a expedição do contramandado de prisão referente ao mesmo processo. Com a baixa no sistema judicial e a confirmação do cumprimento da obrigação financeira, o homem foi liberado na própria delegacia sem qualquer outra alteração.
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2: Não, esse sim é o som da primavera. A estação fica muito melhor com você curtindo essa aqui com a gente. A primavera chegou e sabe o que mais? Essa música que eu amo. Em qualquer época do ano, a música que você gosta toca aqui. Ai, que clima gostoso.
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2: Boa tarde, gente boa. Tô por aqui na sua rádio. Essa é a sua ZYM936, Rádio Ventura em Lençóis, São Paulo.
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2: Ótimo final de semana. Sextou. Sextou, tarde boa, linda, bela de primavera. Em Lençóis Paulista, pra toda a região, pra todo mundo, porque em qualquer lugar você pode estar ligadinho na Ventura FM. Neste dia de sexta-feira, é um dia especial, sim, é especial porque hoje a gente tem a Sexta-feira Treta.
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2: Hoje é dia de babado, confusão e gritaria, porque hoje tem aquele caos, aquela história que você conta aqui pra gente através das redes sociais. E todos os ouvintes vão dar pitaco, vão dar conselho, vão participar e faturar prêmios.
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2: Sempre os melhores aqui pra você nessa sexta-feira boa, dia 25 de setembro. E eu confesso que hoje é um dia muito especial pra mim. E pra quem ama companhia, pra quem ama música, pra quem ama informação e boas histórias. Sabe por quê? Porque hoje é dia do rádio, sim, eu confesso. Claro que eu tenho um carinho enorme por estar aqui todos os dias, dividindo um pedacinho da vida com você que tá aí ouvindo agora. O rádio que entra na rotina da gente de um jeito muito particular. Às vezes ele tá ali, no fundinho, você tá trabalhando, tá fazendo outra coisa, mas ele tá lá, te fazendo companhia. Às vezes ele arranca uma boa risada, traz uma notícia importante, leva aquela música pra animar o seu dia e melhorar tudo. E é muito bom saber que de alguma forma a gente se encontra por aqui. Tão feliz dia do rádio pra todos nós que fazemos e principalmente pra você aí na escuta, que faz parte dessa conexão e faz tudo isso acontecer e ser celebrado. Feliz dia do rádio. E nós só somos felizes, estamos aqui celebrando por causa de você aí do outro lado. Durante

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0: Jesse J. B.O.B. aqui na Tarde da Aventura Racetrack. Você na nossa tarde participa com a gente. Tem a sexta-feira treta já já e a história do dia. 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
0: Tamo junto dessa sexta-feira, dia 25 de setembro. É você por aqui na programação da sua rádio mais perto de você. Sexta-feira, claro, tem ela, tem a Sexta-feira Treta e tem você dando o seu conselho, a sua opinião, concorrendo a prêmios por aqui. Tá valendo pra você a tábua de frios do Empório do Queijo. Que delícia, tábua de frios do Empório do Queijo. Pra você que participa aqui com a gente, um abraço pra toda a equipe do Empório do Queijo. 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Então, tem um fardinho de Skol para você que participa aqui com a gente da nossa Sexta-feira Treta e tem a história do dia.
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4: Então vamos lá pra nossa história de hoje, de sexta-feira, treta. Gruda o ouvido no radinho que tem história aqui pra você. Lembrando que você pode contar a sua, tá bom? Pode contar a sua história, o seu dilema. Tem gente que conta aí vários casos. Inclusive, essa semana a gente recebeu mais de uma história, só que de um conteúdo que não dá pra contar aqui. Um conteúdo de amor intenso. Será que vocês me entendem? Com doutores do amor, umas coisas assim, de um nível que a gente já tinha recebido há um tempo atrás e voltou a receber. São histórias que quem conhece aí, que roda na boca miúda da cidade, que é de conhecimento quase que público. Mas é algo assim muito pesado pra gente contar aqui no nosso Tamo Junto. E olha que a gente conta cada história, né? Mas então, algumas que mandaram pra gente aí já tem um tempo, mandaram de novo essa semana sobre um amor intenso, sobre os doutores do amor e tudo mais. Se é que vocês me entendem, deixa quieto. Deixa quieto. Ai, ai, vamos pra história de hoje? Na história selecionada desta sexta-feira? Vamos lá. Alessandra, sou viúva, moro sozinha e tenho um filho único de 40 anos, aliás, morava sozinha. Ele se separou da esposa tem 2 anos. A ex ficou na casa com os filhos, porque eles são pequenos, e ele voltou para minha casa, dizendo que ficaria até se reorganizar, reerguer a vida. Por mim, como mãe, e ele sendo filho único, não teria o menor problema. No começo, fiquei feliz em ter meu filho de volta. Só que o tempo foi passando e as coisas piorando. Porque meu filho trabalha, ganha razoavelmente bem, mas vive dizendo que não tem dinheiro para nada. Ele exige comer bife todo dia e nunca compra nada no mercado, a não ser as coisas para ele de final de semana, quando ele sai. Dentro de casa, meu filho não ajuda. Não compra mercado, não ajuda nas contas, não se preocupa se falta alguma coisa. Parece que voltou a ter 15 anos. E ainda exige o que ele quer comer, o que ele não quer. E agora ele começou a namorar. No começo, a namorada dele vinha de vez em quando para casa. Depois começou a dormir aqui. Agora praticamente fica todos os dias e também entra no quarto dele, mal fala comigo. E eu estou aqui de empregada e funcionária dos dois. Quando reclamei com meu filho, ele disse que aquela casa também é dele, porque quando o pai morreu, metade ficou para ele. Como ele é filho único, ele usa isso toda vez que falo que ele precisa de um lugar para morar, já que ele não quer ajudar em casa. Eu já falei que não quero expulsar meu filho da minha vida, mas também não quero viver de empregada do meu filho de 48, de 40 anos, com a sua namorada, que não olha na minha cara e eu tenho que ficar lavando, passando, cozinhando para eles. E quando, em mais uma das nossas brigas, eu questionando isso, que ele teria que pelo menos ajudar, que teria que ser um pouco grato pela mãe dele, ele disse uma coisa que me destruiu. Disse que se eu insistir para ele sair, ele vai embora mesmo, mas que é para eu esquecer que eu tenho filho e, pior, para eu esquecer que tenho os meus netos. Falou que se ele for embora de casa, eu tenho que aceitar as consequências. Meus netos são pequenos, eles vêm para cá de final de semana e, claro, eu fico com eles, porque eles vêm para ficar com o pai, com a gente, só que ele sai com a namorada e eu fico com os meus netos, mas é uma alegria da minha vida. Hoje vejo eles porque meu filho traz. Eles passam os finais de semana aqui, tem as coisinhas deles, são muito apegados comigo e eu sou apaixonada por eles. Então agora eu me sinto presa, porque eu sei que meu filho está errado em me ameaçar desse jeito, falando que eu não vou ver mais ele nem meus netos, mas também sei que se ele cumprir o que está falando, eu posso passar semanas, meses, sei lá quanto tempo sem ver as crianças. Eu não quero transformar minha relação com o meu único filho em um pé de guerra. Mas o meu filho tá achando que é adolescente. Traz a namorada pra casa, tem 40 anos, não ajuda em nada, exige. E eu estou vivendo de empregada pra eles. Eu não acho justo eu ter que aceitar a namorada e tudo que ele decidir fazendo dentro da casa, só porque ele sabe que o ponto fraco são as crianças e, como ele diz, a casa também é dele. Eu não sei o que eu faço, eu bato o pé e corro o risco de realmente me afastar do meu único filho e dos meus netos, ou engulo essa situação, porque no fim das contas quem vai sofrer sou eu também e as crianças. Meu filho tem 40 anos, depois de um divórcio voltou para casa, não ajuda em nada e ainda trouxe a namorada para morar com ele, que também mal olha na minha cara. Me sinto uma empregada no meu próprio lar. O que vocês fariam na minha situação? Que complicado, hein? Que situação difícil da nossa ouvinte. Para você que tá aqui com a gente na nossa Sexta-feira Treta, dá sua opinião, participa, como sempre, valendo prêmios para você.

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1: É o som do Xande de avião, não é o lugar, é a pessoa. Faltando 2 minutos para as 3 da tarde, a nossa sexta-feira do Tamo Junto, que tem a sexta-feira treta.
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1: E a história de hoje que você conta pra gente através do nosso zap, site, enfim. Você conta aqui de alguma forma, de maneira anônima ou não, mas a gente mantém no ar aí de maneira anônima a história de hoje. Da nossa ouvinte que conta, pra você que tá chegando agora, ela é viúva, tem um filho de 40 anos, filho único, que voltou pra casa depois da separação, dizendo que ficaria por um tempo. No começo ela falou, não, filho, você pode ficar aqui, né? Você é meu filho, único filho. Só que as coisas foram tomando um outro rumo, porque ele ficou, não ajuda nada dentro de casa. Ela diz que ele não ajuda no mercado, que ele pede bife todo dia, que não ajuda em praticamente nada, que gasta dinheiro por aí. Arrumou uma namorada. A namorada tá praticamente morando lá com eles. Só que ela diz assim, a namorada dele mal olha na minha cara. Ela entra, vai pro quarto e também mal fala comigo. Eu tenho que lavar, passar, cozinhar para eles. E eles são extremamente ingratos. Ela diz que ele deveria, se continuasse dessa forma, arrumar um outro lugar para morar. Ele diz que não vai arrumar, porque a casa também é dele. E que se ele for, ela nunca mais vai ver nem ele, nem os netos. E agora ela não sabe o que faz. Ela enfrenta o filho ou cede por causa dos netos? O que você faria numa situação? Você tem um filho, ele casou, tudo mais, foi viver a vida, depois separou, voltou para casa. Os pais normalmente acolhem. Só que ela diz que ele não ajuda em nada em casa, que ele exige o que ele quer de comer, que ele trouxe uma namorada para morar junto e a namorada também mal fala com a nossa ouvinte e ela tá de empregada dos dois. Falou que não aceitaria mais essa situação e ele diz, não, a casa é minha também, mãe. Meu pai morreu e a parte dele é minha, então a casa é minha também. E se eu sair daqui, você nunca mais me vê, nem vê os seus netos. E aí, o que você prefere? Gente, o que você faria numa situação como essa? Tô esperando você participar aqui no nosso Tamo Junto Ventura. Um alô pra Cristina Aparecida. Valeu, Cristina. Boa tarde. Quem tá por aqui?
2: Fala, João Carlos.
1: Manda um abraço. Oi, João Carlos.
2: Paulo Motos aí, ó. Pro Hélio, pro Gabriel.
1: Os meninos do Paulo Motos.
2: Sobre o tema de hoje, esse cavalo aí tá usando as crianças pra chantagear a mãe.
1: Sim.
2: Sem vergonha, tem que ajudar a mãe.
1: Sem vergonha.
2: 40 anos, tá encostado na mãe, ainda leva a namoradinha lá. Deu dela apanhar pra andar. Chantagem emocional não cola mais, não. Valeu, Ale. Um abraço.
1: Valeu, querido.
2: Foi um sorteio.
1: Tá concorrendo. Abraço pra você. Paçoca dizendo, ela não pode dar moleza pro filho. Se ele afastar os netos dela, ele que vai ser o culpado de acabar com essa relação. Ela tem que ser forte. Quem também tá por aqui, boa tarde. Sobre o assunto de hoje, isso é chantagem emocional, com certeza. Nunca lhe fará isso, na verdade. Manda ele caçar um rumo. Porque para casar, arrumar filho, ele não fez chantagem emocional. Agora vem com essa, bora alugar uma kitnet e viver a vida dele, tá certo? A nossa ouvinte aqui participando. Manda seu áudio aqui no nosso zap.
3: Oi, Ale, boa tarde, linda.
1: Tarde!
3: Eita, Ale, tem muita gente folgada, não?
1: Tem.
3: Meu Deus.
1: O que você acha, bom, Ângela?
3: Dá para ver aí que eles estão fazendo ela de empregado mesmo, né? O cara já tem 40 anos. Arruma uma casa, vai embora com a namorada, vai cuidar da vida dele.
1: Sim, ou seja, obrigada, grato com a mãe dele.
3: Ficar lavando, passando, cozinhando pra ninguém. Ainda ser ignorada. Não, eu dela bati o pé aí pra ele ficar nula com a namorada aí, porque desse jeito não dá, né, Lê? Tá bom? Um beijo, minha querida, põe no sorteio.
1: Valeu, Ângela. Tem que parar de fazer as coisas pra ele, né? De cozinhar, passar. Aí quem sabe ele não toma uma atitude, né? Ou ele começa a reconhecer o que a mãe faz ou ele vai embora. Valeu, Ângela. Participa você aí também com a gente na história de hoje da sexta-feira 3.

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1: Muito boa tarde, uma enfermeira de 48 anos foi presa em flagrante na manhã desta quinta-feira, suspeita de deixar de oferecer cuidados básicos a idosos em uma clínica e residência geriátrica no bairro da Vila Cardim, em Bauru. O estabelecimento foi interditado após uma fiscalização constatar condições consideradas inadequadas e situações que colocavam em risco a saúde dos 17 idosos que viviam no local. Segundo o registro policial, a mulher já havia sido advertida anteriormente pelos órgãos de fiscalização, mas mesmo assim, o estabelecimento continuou funcionando de forma irregular. Durante a inspeção, as equipes encontraram 17 idosos, entre eles dois cadeirantes e uma pessoa com deficiência visual. A fiscalização apontou problemas na alimentação e também na higiene do local. Segundo os órgãos responsáveis, não havia água filtrada ou mineral disponível para o consumo. Os alimentos eram armazenados de forma inadequada e as refeições não ofereciam quantidades suficientes de proteínas. Após a interdição pela Vigilância Sanitária, a Secretaria Municipal de Assistência Social foi acionada para prestar atendimento e ajudar na transferência dos idosos para locais adequados. O caso também é acompanhado pelo Ministério Público da cidade.
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7: E hoje é sexta-feira. Tá tudo certo aí? Tudo certo, mas nada é resolvido?
6: Um estilo inconfundível.
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9: Ei, calma.
7: Alô, Setterky.
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0: ela é demais. Ike Renner aqui na Aventura. Antes, João Nerói Texano, Jades e Jadson, casal de valor. Manda alô pra Paulinha lá de Macatuba, Zeza, Dona Lúcia. Muito obrigado pelo carinho da audiência. Vou dar um abraço pro meu grande amigo, o Arthur, Arthurzinho, o Matheus, o Valentim, o Murilo, o Guilherme. Porque é junto dos bons que a gente fica melhor. A Helena também tá ouvindo, a Alice, a Antonella, da cidade de Agudos. Alô, Agudos! Tarde, quase noite já.
1: Acelera!
0: Eu vou lá, mas já volto.
1: Até breve, cowboy.
0: Não sai daí não, meu vizinho de cerca.
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0: Country Beach. E o Negro e Solimões apaixona muita gente. Matheus Lessa, ai ai morena. Manda alô pra Paula Silva lá de São Manuel, meu grande amigo Edivan, caminhoneiro dos bons. Pensa num caboclo bom com esse tipo demais. Mais simples que painel de Jeep. Alô, Edivando, forte abraço. Acelera. Manda alô pro seu João lá da cidade de Boracéia. Veio sistemático. Daqui a pouco tem um match bala. Gasta sua internet comigo, participa aí. Hoje tem tábua de frio.
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0: Sextou na aventura com tábua de frios. 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Daqui a pouco começa o mete bala, valendo tábua de frios. Vai ter que gravar um áudio, meu vizinho de cerca. Grava um áudio aí. 3264-9090.
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0: Aô, Setter aqui.
1: Cristiano Castelhano, o castelo. E o sertanejo bom demais.
0: Aqui a potência é dobrada.
1: O castelo é diferente.
0: Sistema é bruto, laço é curto e a pegada é forte.
1: Acelera.
0: Porque aqui nós não toma mel, aqui nós mastiga beia. Página de amigos. Chitãozinho e Chororó. Cabeceira essa música, hein? Escuta aí pra você ver.

0: Cristiano Castelhano. Aqui o sistema é bruto.
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0: Meu coração em suas mãos. Hugo Guilherme, Maiara e Maraíza. Christian Ralph, sou eu. As Guria, Jennifer e Stephanie. João Nelore, Texano, a danada é Cowboyzona. Mandar um alô, um abraço bem forte pro meu sobrinho Alê, que tá fazendo aniversário hoje, o Alexandre. O orgulho do tio. Parabéns, meu parceiro, meu amigo, Alexandre. Saúde e paz. O resto da gente corre atrás. Feliz aniversário, Alê. Mandar um alô pra toda a família Talarico. Tá lá em Piraju. Forte abraço pra vocês aí, viu? O Glauco e a Nayara, lá na cidade de Barra Bonita. Daniel Jurado, alô Macatuba.
1: 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Ah, que beleza.

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0: Johnny Marrone aqui na Aventura, programa de fim de semana. Aô, Setterk! Essa foi pra capotar a Kombi. Teve também o Zagroboy, mundão esquisito. Tá esquisito mesmo.
1: Cristiano Castelhano, é ação em estado bruto.
0: Aqui não, Tatu, aqui é cimentado. Canta, Daniel. Daniel e o Paraná, apaixonado. Apaixonado por você.
2: Eu vou me arriscar a começar.
0: Cabeceira essa música, hein? Escuta aí pra você ver.

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1: Muito boa tarde, a partir de agora nós vamos com o nosso plantão policial nesta sexta-feira, 25 de setembro. Um homem foi preso em flagrante na noite desta quinta-feira em Bariri, após agredir o próprio filho de 13 anos com uma mangueira de jardim. O adolescente deu entrada na Santa Casa, acompanhado do avô materno, e apresentava diversos hematomas, principalmente nas costas e também nos braços. Segundo o registro policial, a médica plantonista constatou as lesões e registrou o quadro em laudo. Ao ser atendido, o adolescente relatou que havia sido agredido pelo próprio pai por conta de seu comportamento na escola. A polícia militar foi acionada e, com o apoio do conselho tutelar, adotou as providências necessárias. O órgão recomendou que o adolescente permanecesse sob os cuidados do avô materno. O pai foi localizado pelos policiais em uma residência no Jardim Maria Luísa e levado à Central de Polícia Judiciária de Jaú. Na unidade, o delegado de plantão ratificou a prisão em flagrante pelo crime de lesão corporal previsto no artigo 129 do Código Penal. A polícia segue investigando o fato. Pai e filho que morreram em um grave acidente envolvendo dois veículos ocorrido no início da noite desta quinta-feira na estrada vicinal Roberto Cassim, que liga a Bahia Reginópolis, na zona rural de Reginópolis, foram identificados. As vítimas moravam em Pirajuí. Trata-se de José Marcos Ramos, de 57 anos, e o seu filho Marcos Guilherme de Souza Ramos, de 13. Ambos foram velados em Pirajuí e o sepultamento ocorreu na cidade de Pirajuí às 16 horas desta sexta-feira. A polícia segue investigando o fato. E um homem de 40 anos foi preso em flagrante em Botucatu, suspeito de agredir a enteada de 20 anos. A polícia militar foi acionada via Copom para atender a ocorrência em uma residência no Jardim Botucatu. Segundo o relato da vítima, o homem chegou ao imóvel e passou a ofendê-la com xingamentos, além de a agredir com um soco no abdômen. A vítima também relatou que sofria episódios anteriores de invasão de privacidade e que a convivência familiar havia se tornado insustentável. O homem foi preso e levado à Delegacia de Defesa da Mulher. O suspeito permaneceu preso pelos crimes de lesão corporal, ameaça e também injúria, com base na Lei Maria da Penha.
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16: E vamos pegar descendo, porque subindo é contramão. Aqui não, Tatu, aqui é cimentado.
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16: 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Hoje é sexta. 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
16: 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Hoje é dia 25 de setembro, dia do rádio.
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16: Hoje é dia internacional do rádio. Sai do mato, velho.
17: Cai na água, capivara, que lá vem bala.
16: 7 aqui. E hoje. Hoje eu vou sortear. É sexta-feira. Eu vou sortear uma tábua de frios do Empório do Queijo. Sextou na aventura com uma tábua de frios. Você gasta sua internet comigo, participa aí, 3264-9090.
3: 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Então mete bala.
16: Tá tudo certo aí? Tudo certo, mas nada resolvido? Aqui continua daquele jeito. Mata alto pra carpita, baixo pra roçar. E tá certo pra queimar.
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16: Modão sim, modinha nunca.
3: Esse é o lema.
16: Porque aqui nós não toma mel, aqui nós mastiga a beia.
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0: Busca do Pernalonga, meu vizinho de cerca. Pernalonga, estrada da vida. Eita lasqueira no Pera Goiabeira. Milionário e José Rico. Milionário e o saudoso Zé Rico. Teve ainda Mercedita com Belmonte e Amaraí. A indicação do meu grande amigo Sandro Alponte, lá de Barra Bonita. Como eu disse, hoje é dia nacional do rádio. É nacional. Falei internacional? É nacional. Ô, Castelo, seu jegue. Dia nacional do rádio. Quem tem a paixão pelo rádio entende que não é só um trabalho, é vocação. Orgulho imenso de ser radialista. Queria agradecer o carinho da sua audiência, você que tá do outro lado do rádio. Muito agradecido, viu? Muito obrigado pelo carinho da audiência todos os dias, fazendo companhia aqui e eu fazendo companhia para vocês. Porque você nunca tá só, tem um rádio do lado, você nunca tá sozinho. Tá sozinho? Te faço companhia. Tá triste? Agora você vai ficar feliz. Gasta sua internet comigo. Eu tenho uma tábua de frios do Empório do Queijo. 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
1: Boa tarde, boa noite, Castelo. Adnilson Biasi, ofereço a programação a todos os ouvintes que estão ouvindo a Aventura FM. Participar do sorteio da tábua de frios.
0: Fechou, parceiro. Tchau, obrigado.
2: Boa tarde, meu amigo. Como que você tá, jovem? Aqui quem fala é Rony, tá? Quero que você manda um modão caprichado pra nós aí. Fechou? Manda um Danilo e Davi pra nós aí. Vamos pegar, descendo que subindo é contramão, hein?
0: Isso mesmo.
2: Abraço, Cristiano.
0: Forte abraço, parceiro. Tchau, obrigado.
3: Tarde, Ventura. Aqui quem fala é o Glauco Sanches, tudo bem?
0: Fala, Glauco.
3: Um modão aí do Chico Rei Paraná e gostaria de participar do sorteio. Valeu? É, tipo a...
4: 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Então mete bala.
0: Gasta sua internet comigo. Um alô pra galera de Macatuba, João Fernando. Forte abraço, Marcos Ferratini. Quer ouvir a música do Marcos? É o nome da música. Amores Frustrados. Eu não tenho essa, parceiro. Marcos Ferratini. Mas vou procurar aqui. Eu acho que eu desconfio que não tem. Mas quem sabe? Gasta sua internet comigo.
5: Boa noite, meu amigo Castelo. Que é Ismael. Manda um modão pra nós aí. Um Chico Rei Paraná. E mete bala.
0: Tchau, obrigado.
6: Boa noite, Castelo, meu companheiro e amigo. Manda um modão aí do Pedro Bentre Zé da Estrada, Mágoa de Boiadeiro. Ofereço a todos que gostam e a todos os ouvintes da aventura. Engatilhou, mete bala.
4: 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Então mete bala.
7: Boa noite, Castelo. Tudo bem?
0: Tudo certo.
7: Castelo, toca pra nós a música. Vê se você consegue tocar aí, se dá tempo. A Estrada da Vida.
0: Acabei de tocar.
7: E ofereço pra minha amiga Norma e pra todos que estão ligadinhos no Mete Bala. Tá bom? Põe no sorteio. Tchau, obrigado.
0: Tchau, obrigado. Já toquei. Benedita de São Manuel. Boa noite, dona Benedita. Alô, Marquinho.
8: Boa noite, Cristiano Castelhano. É o Marquinho Garcia, beleza, meu irmão? Viu? Olha o som do Rick Renner aí, Mil Vezes Cantarei. Ofereço essa música lá pra turma que tá tudo lá no Bar do Elcio tomando uma lá. Vou encher na cara lá. Me coloca aí pra participar do sorteio, hein? Valeu!
0: Valeu!
8: Engatilhou, mete bala.
0: Tchau, obrigado, obrigado.
8: Cristiano Castelhano.
0: Chama! Tchau, obrigado, forte abraço. Um abraço pro Valmir também, tá ouvindo a aventura, o Valmir. Alô, Cazu.
9: Boa noite, meu amigo Castelo. Tá tudo certo, mas nada resolvido. Castelo, tocando junto pra nós. Mete bala, meu parceiro. Tamo junto.
0: Tamo junto. Tchau, obrigado.
10: Boa noite, meu amigo Castelo, Amorim.
0: Oi, meu amigo.
10: Ô, Castelo, toca Mato Grosso e Matias, Santa Maria do Brasil. Engatilhou, mete bala.
0: Tchau, obrigado. Dona Maria Moreira, boa noite.
11: Boa noite, Ventura. Boa noite, Castelo. É o Mister Silva. Toca o modão aí do Sérgio Reis. Oferecer aqui todo o povo da Açaí 1, Açaí 2. Valeu, participar do sorteio. Tem um bom programa. Beijo no seu coração. Mete bala.
0: Tchau, obrigado.
12: Ô, Castelo. Boa noite, meu amigo.
0: Fala, Marcião.
12: Ô, Castelo, toca Sonho de Caboclo pra nós aí. Vou mandar pra todo mundo que tá ouvindo aí. Aproveitar e comemorar essa sexta-feira aqui, né? Fechar a semana com chave de ouro. Ofereço essa música pra todo mundo aí que tá ouvindo e principalmente pro meu sogro, o Piuca, o Zé dos Anjos. Um abraço, Castelo. Muito engatilhou. Abraço. Mete bala.
0: Tchau, obrigado.
13: Fala, Castelo, meu parceiro, Thiaguinho Rodrigues aqui. Coloca nós nesse sorteio. Toca o modão aí, Enquanto o Sol Brilhar. Ou alguma do Rick Renner aí também, pra relembrar esse grande cantor aí, compositor, que infelizmente essa semana se foi. Oferece minha esposa Andresa, nosso filho Léo, todo mundo que estiver ouvindo. Engatilhou, mete bala, meu parceiro. Tchau, obrigado.
0: Tchau, obrigado.
14: Boa noite, Castelo. Aqui é a Paola de São Judas.
0: Oi, Paola.
14: Aqui. Eu tô com uma dona aí pra nós, quero ganhar esse sorteio. Tchau, obrigado. Tchau.
0: Tchau, obrigado. Mandar um alô pra Roseli Rezende, também tá ouvindo. Quem mais? A dona Joana Purgano. Gasta sua internet comigo.
15: Oi, Castelo, Castelinho. Nunca estamos sozinhos. Sempre temos você na rádio pra dar alegria pra nós, música pra nós. Um abraço pra Sabrininha. Eu quero ouvir uma música, participar do sorteio. Eu oferecer pra todo mundo. Um abraço no coração.
0: Obrigado.
15: Me chama.
0: Obrigado, querida. Tchau, obrigado. A Evelyn também tá ouvindo. Boa noite. Quem mais tá ouvindo aqui? A Maria Paula Maganha. Norival Maganha. Boa noite. Quem mais? O Caio Fernandes.
16: Ô, Castelo, boa noite. Aqui é o Adônio Macatu. Estamos aqui na Padaria Trigal ouvindo o seu programa. Castelo, queria deixar registrado aí o falecimento do senhor Cursino. Um homem de qualidade, um homem de respeito, um homem... né? Bom pra caramba, né? Você o conheceu também. E queria deixar aqui a minha gratidão e os sentimentos da família. Valeu? Boa noite, Castelo.
0: Boa noite, bem lembrado, seu Cursino. Fez história em Lençóis. Trabalho muito bonito na Legião Mirim de Lençóis Paulista. Nos deixou hoje. Eu tenho certeza que tá do lado de Deus já. André Pereira, boa noite, André Pereira. Obrigado pelo carinho da audiência.
17: Boa noite, Castelo. Aqui é Maria Rita do bairro Santa Terezinha. Quero participar do sorteio. Toca o modão aí. Hoje eu vou de carona com alguém. Tchau, tchau. Engatilhou, mete bala.
0: Tchau, obrigado.
18: Ô, Castelo, boa noite. Toca o modão aí pra gente. É a Paula aqui da Total. Manda um abraço aí pra gente, tá bom? Coloca meu nome aí no sorteio, hein?
0: Fechou.
18: Mete bala.
0: Tchau, obrigado. Dona Maria Elisa Badesso. Boa noite. Alô, Zafane.
19: Boa noite, Castelo. Boa noite, Ventura. Zafane, do projeto Preservando a Natureza. Ventura FM, projeto Preservando a Natureza, contribuindo por um planeta melhor. Ô, Castelo, toca pra nós aí, Planeta Azul. Tchau, obrigado. Tamo tchau. Junto, meu amigo.
0: Tchau, tchau, tchau, obrigado.
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25: E já estamos de volta. Amém.
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26: Oi, boa noite, Cristiano. Tudo bem? Cristiano, coloca meu nome no sorteio aí. E tchau e obrigada. Fica com Deus, bem. Tchau, tchau.
25: Tchau, obrigado.
27: Boa noite, Castelo. Tudo bem? É a Vanessa. Eu gostaria de ouvir uma música aí do Daniel, oferecer para todos os ouvintes e participar do sorteio. Tchau. Tchau, obrigado.
25: Tchau, obrigado.
2: Boa noite, Castelo. Quero ouvir uma música do Teodoro Sampaio e participar do sorteio.
25: Tchau, obrigado.

0: Morena Criminosa, Teodoro Sampaio, a indicação do Vitinho. Alô, Palito, forte abraço, meu irmão. Tamo junto. É junto dos bons que a gente fica melhor. Você ouviu ainda Mato Grosso e Matias? Por quê? Agora tem o sorteio. Você que meteu bala nesse finalzinho de tarde, começo de noite aqui na Aventura. Tábua de frios.
1: Engatilhou, Castelo? Então mete bala.
0: Estou na Aventura com Tábua de Frios, parceria Aventura FM, Empório do Queijo. Quem ganhou foi Ana Paula da Silva. Final do telefone 3003, 3003, final do telefone, Ana Paula da Silva ganhou uma Tábua de Frios. Estamos encerrando os nossos trabalhos. Agradecendo mais uma vez o carinho da sua audiência.
1: Cristiano Castelhano, o furacão do Centro-Oeste Paulista.
0: Firma no laço e vamos pra cima.
1: Acelera.
0: Segura.
1: Castelo, segura essa emoção.
0: E vamos pegar descendo, porque subindo é contramão.
1: Oh, Castelo.
0: Ótima noite pra você. Fica com Deus. Até amanhã. Tchau, obrigado.

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1: 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As notícias do governo federal que movimentaram o país no dia de hoje.
2: Olá, boa noite.
0: Boa noite para você que nos acompanha em todo o país.
2: Sexta-feira, 25 de setembro de 2026.
0: Vamos aos destaques do dia.
2: Medida provisória vai proibir as bets no país.
0: A partir da publicação da medida, não será mais possível fazer apostas online.
2: Jogadores terão até 5 de outubro para retirar o dinheiro disponível nas plataformas. Luana Karen.
3: Plataformas e aplicativos de jogos vão sair do ar no dia 6 de outubro.
0: E o impacto das bets nos jovens.
2: Estudo divulgado pelo Ministério da Educação aponta que apostas online podem afetar 2 milhões de estudantes. Edinaldo Júnior.
4: Pesquisa estima que 986 mil potenciais ingressantes deixaram de se matricular em 2026 por causa dos gastos com as bets.
0: Mais experiência para quem quer ser professor.
2: Programa que prepara futuros docentes dentro das escolas agora é lei. Gabriela Noronha.
5: A bolsa é voltada para os estudantes de licenciatura que recebem um incentivo financeiro e a oportunidade de atuar na educação básica.
0: Hoje na apresentação da Voz do Brasil, eu, Mariana Jungmann e Luciano Seixas.
2: E acompanhe a gente ao vivo, acesse radiogov.ebc.com.br ou o canal Gov na sua TV aberta.
0: O governo federal decidiu, por medida provisória, proibir as bets no Brasil.
2: Quem tem os detalhes ao vivo é a repórter Luana Karen. Boa noite, Luana.
3: Boa noite, Luciano, Mariana, e boa noite aos ouvintes da Voz do Brasil. O ministro da Fazenda, Dario Durigan, anunciou três medidas tomadas pelo governo. A primeira determina a proibição das apostas online no Brasil, as chamadas bets. Por meio de medida provisória, que passa a valer a partir da publicação no Diário Oficial da União, as bets estão definitivamente proibidas no país. A MP também prevê medidas para impedir que esse tipo de propaganda chegue às pessoas e trata da devolução de recursos dos apostadores. A segunda iniciativa anunciada pelo governo é um projeto de lei em regime de urgência que será enviado ao Congresso Nacional com tipos penais para quem explorar ou operar apostas online no país. A terceira ação é uma nova versão do programa Desenrola, de renegociação de dívidas, que vai oferecer novas oportunidades para resolver dívidas antigas dos brasileiros. Sobre o mercado de bets, o ministro da Fazenda, Dario Durigan, destacou que as medidas adotadas pelo governo nos últimos anos, como a derrubada de mais de 70 mil sites de apostas ilegais, a proibição de que beneficiários de programas sociais fizessem apostas e a autoexclusão de mais de 1,5 milhão de pessoas das plataformas não foram suficientes para combater o comprometimento de renda da população e ainda trouxe um problema de saúde pública para o país.
6: E hoje a gente chega à conclusão que, mesmo feito esse esforço, a renda das famílias segue comprometida. Só no mercado que até então estava legalizado, a gente tem mais 60 bilhões de reais que foram para as empresas de apostas. 60 bilhões de reais que foram esterilizados do ponto de vista do uso das famílias, do uso na economia real. Mas mais que isso, nós estamos com um problema de saúde pública envolvendo as bets. Basta a gente ver os levantamentos, as pesquisas, casos de suicídio que a gente não pode admitir.
3: A partir da publicação da medida provisória que proíbe as bets, as empresas de apostas não poderão receber mais nenhum aporte dos apostadores. Os sites e aplicativos continuarão ativos apenas para que os apostadores resgatem o dinheiro já depositado na plataforma. Esses sites e aplicativos vão ficar online até as 23 horas e 59 minutos do dia 5 de outubro para que o cidadão possa retirar o dinheiro que resta. No dia 6 de outubro, às 0 hora, haverá determinação para lojas de aplicativos e para os conectores de rede para que haja bloqueio desses sites no país. As pessoas que não conseguirem resgatar o dinheiro até o dia 5 de outubro terão mais oportunidades, conforme destaca Dario Durigan.
6: Mesmo quem não conseguir até o dia 5 de outubro, A partir do dia 6 e 7, as empresas de apostas vão ter que individualizar o saldo remanescente, informar para os bancos onde elas já têm a conta, por onde passam as apostas, para que esses bancos, entre o dia 9 e o dia 14, façam o redirecionamento dos recursos para os apostadores. Havendo qualquer dificuldade, a Caixa Econômica Federal vai estar à disposição para fazer essa intermediação final nesse processo.
3: O canal Fala BR está disponível para receber denúncias da população sobre o funcionamento de bets no país. O Fala BR pode ser acessado pelo site gov.br/FalaBR. Mariana e Luciano.
0: Obrigada, Luana Karim, pelas informações ao vivo aqui na Voz do Brasil.
2: Ainda falando sobre as apostas online, cerca de 2 milhões de estudantes universitários da rede privada têm a renda comprometida por conta das bets.
0: É o que apontam dois estudos divulgados hoje pelo Ministério da Educação.
2: Os levantamentos indicam que os gastos com apostas online aparecem relacionados a decisões de ingresso e permanência no ensino superior privado.
4: O Ministério da Educação divulgou informações de dois levantamentos do setor privado relacionados ao impacto das apostas online, as chamadas bets, sobre o ingresso e a permanência de estudantes na graduação. De acordo com os estudos, cerca de 2 milhões de universitários da rede privada podem ter a trajetória acadêmica afetada pelo comprometimento da renda com as apostas online. A pesquisa da Associação Brasileira de Mantenedoras do Ensino Superior, em parceria com a Educa Insights, estima que 986 mil potenciais ingressantes deixaram de se matricular em 2026 por causa dos gastos com as bets. Entre os já matriculados, 14% relataram atraso nas mensalidades ou trancamento do curso pelo mesmo motivo. Os dois grupos juntos somam cerca de 2 milhões de estudantes potencialmente afetados, considerando que a rede privada possui mais de 8 milhões de matrículas. Outro levantamento do Instituto Semesp aponta que 19,1% das instituições privadas pesquisadas já observaram relação entre apostas online e inadimplência de estudantes. Segundo o MEC, o comprometimento da renda pode afetar estudantes que dependem de políticas de acesso e financiamento, como o Programa Universidade para Todos, o ProUni, e o Fundo de Financiamento Estudantil, o FIES. Edinaldo Júnior para a Voz do Brasil.
0: Ser professor é algo que começa

0: familiares em suas atividades e participam de projetos na comunidade escolar. Andressa Salles, aluna de licenciatura em Biologia na Universidade de Brasília, foi bolsista do PIBID. Há poucos meses de se formar, no fim do ano, ela conta que a experiência mudou seu olhar sobre a educação.
1: Exatamente por essa questão da gente ver, né, de que a educação, ela abre um leque pra gente na questão de pesquisa, na questão de extensão com a comunidade, de ver que muitas coisas que a gente tem na nossa sociedade, a gente consegue plantar uma sementinha ali, né, com os meninos dentro da educação básica.
0: Criado em 2007, o PIBID funcionava com base em portarias e decretos presidenciais e agora virou lei. A nova legislação consolida o programa, dando mais segurança jurídica e garantindo a previsão no orçamento público. O texto define os objetivos do PIBID e as 5 modalidades de bolsa. Além dos estudantes, há bolsas para os docentes das universidades e para os professores de escolas públicas, que supervisionam os participantes. Denise Pires, presidente da Coordenação de Aperfeiçoamento de Pessoal de Nível Superior, CAPES, comentou a nova lei.
2: É o programa de iniciação à docência para fortalecer e qualificar a formação de professores de educação básica.
0: Juliana Corrêa da Silva, coordenadora institucional do PIBID na Universidade Federal do Rio de Janeiro, fala da importância do programa para a formação de novos professores.
3: É a partir desse programa que os professores em formação têm os seus primeiros contatos com a escola como lugar de formação profissional também. Então eles conhecem o ambiente em que eles vão atuar. Essa articulação entre universidade e escola é bastante positiva no fortalecimento e na melhoria mesmo desses cursos de formação de professores.
0: Segundo a nova lei, o PIBID deve abranger diferentes contextos da educação básica, com destaque para a educação do campo, indígena, quilombola e de jovens adultos. A quantidade de bolsas dependerá da disponibilidade orçamentária e de regulamentação da CAPES. Os projetos apresentados pelas universidades devem priorizar a formação prática dos futuros docentes. Reportagem Gabriela Noronha.
4: E está chegando a hora do Enem e quem faz a prova em Libras, que é a língua brasileira de sinais, já tem uma ferramenta para se preparar.
5: É a plataforma Enem Libras.
6: A plataforma Enem Libras já está disponível para consulta para candidatos ao exame que dependam de conteúdos adaptados para estudo, prática e familiarização com o formato da videoprova. Além de edições anteriores de videoprovas do Enem, os interessados podem acessar cadernos de questões em língua portuguesa, gabaritos e a cartilha de redação em Libras. São edições de provas em vídeos desde 2017. A plataforma também apresenta uma interface semelhante à utilizada na aplicação oficial do exame, permitindo conhecer a organização do ambiente e a dinâmica de navegação da videoprova. As provas do Exame Nacional do Ensino Médio, Enem, serão aplicadas nos dias 8 e 15 de novembro em todo o país. No primeiro dia serão aplicadas as provas de linguagens, ciências humanas e redação. E no segundo dia, provas de matemática e ciências da natureza. O endereço da plataforma é o enemvideolibras.inep.gov.br. Dilson Santa Fé, para a Voz do Brasil.
4: Mais de 400 celulares foram apreendidos até agora pelas forças de segurança em estabelecimentos prisionais em todo o país.
5: A ação é resultado da nova fase da Operação Mute, que começou na última segunda-feira e busca desarticular a comunicação de criminosos em presídios.
4: A operação é coordenada pelo Ministério da Justiça e Segurança Pública em parceria com as secretarias de administração penitenciária, polícias penais e demais órgãos responsáveis pela gestão do sistema prisional nos estados.
5: E também em operação coordenada pelo Ministério da Justiça e Segurança Pública, mais de 41 mil pessoas foram presas desde julho em todo o país durante a Operação Mulher Segura.
4: A ação combate crimes de violência contra a mulher e também reforça o atendimento e a proteção às vítimas.
5: Coordenada pelo Ministério da Justiça e Segurança Pública, a operação reúne forças de segurança estaduais e federais e tem caráter permanente.
7: A Operação Mulher Segura já prendeu mais de 41.800 pessoas em todo o país. Deste total, mais de 35 mil foram em flagrante. Entre os crimes mais frequentes estão lesão corporal, ameaça e descumprimento de medidas protetivas. A ação é coordenada pelo Ministério da Justiça e Segurança Pública e reúne forças de segurança estaduais e federais. Em pouco mais de

0: 100 dias, a operação atendeu mais de 161 mil vítimas e cerca de 100 mil medidas protetivas de urgência foram acompanhadas. A ação, que começou em 1º de junho, é permanente e prevê ainda atividades de prevenção e atendimento às vítimas. Thaís de Araújo, para a Voz do Brasil.
1: Reforçando, denúncias de violência contra a mulher podem ser feitas pelo Ligue 180.
2: Casos mais graves devem ser encaminhados imediatamente para atendimento emergencial de segurança pública pelo telefone 190.
1: Quer saber como está a segurança na sua região? O Mapa de Segurança Pública 2026 reúne os principais dados sobre crimes em todo o país.
2: Essas informações ajudam estados e municípios a identificar os problemas de cada região e planejar ações para prevenir e combater os crimes.
3: O Mapa da Segurança Pública Nacional, produzido pelo Ministério da Justiça e Segurança Pública, reúne 30 indicadores criminais informados pelos estados e o Distrito Federal. As estatísticas formadas a partir daí apoiam os gestores na formulação de políticas públicas, como explica o diretor de gestão e integração da informação do Ministério da Justiça e Segurança Pública, Joaquim Carvalho.
4: Dá suporte para o gestor público fazer o acompanhamento, a evolução desses indicadores, e isso permite que tenhamos uma política pública mais efetiva.
3: A edição de 2026 inclui dois novos indicadores: tentativa de feminicídio e estupro de vulnerável. Para o diretor Joaquim Carvalho, a análise desses dados amplia o monitoramento da violência contra a mulher e contra as crianças e ajuda a prevenir esses crimes.
4: A gente passa a entender o fenômeno da criminalidade. Isso oferece subsídios mais qualificados para a formulação e o aperfeiçoamento dessas políticas públicas voltadas especialmente à prevenção e ao enfrentamento dessas violências.
3: O mapa da violência deste ano mostra, entre outros dados, mais de 25 mil mortes no trânsito no Brasil no ano passado, 85 mil pessoas desaparecidas e mais de 8.570 roubos de carga em todo o país. Reportagem Graziele Bezerra.
1: O mapa pode ser consultado em gov.br/MJ.
2: O Ministério da Saúde pediu à Conitec avaliação para incorporar ao SUS as chamadas canetas emagrecedoras, usadas no tratamento da obesidade.
1: A Conitec é responsável por assessorar a inclusão, exclusão ou alteração de medicamentos, produtos, exames e procedimentos no Sistema Único de Saúde.
2: A proposta inclui medicamentos à base de semaglutida e liraglutida, que são princípios ativos usados nas canetas de GLP-1.
1: O documento aponta a redução em cerca de 70% dos preços desses medicamentos no Brasil em menos de um ano, e que o país possui a maior variedade desse produto no mundo, com 25 opções disponíveis atualmente.
2: A comissão tem 180 dias para analisar o pedido.
1: Agências da Previdência Social distribuídas por 20 estados em todas as regiões do país farão mais um mutirão de atendimentos esse fim de semana.
2: Os atendimentos vão ser focados na realização de perícias médicas e avaliações sociais, etapas que são obrigatórias para a concessão de benefícios.
1: Para ser atendido, o cidadão precisa agendar pelo site ou aplicativo Meu INSS ou por ligação para a Central 135.
2: A presidente do INSS, Ana Cristina Silveira, detalha a quantidade de vagas oferecidas neste sábado e domingo e fala sobre os mutirões.
5: Só nesse final de semana nós temos 23 mil vagas no Brasil todo. E esses mutirões é para fazer atendimento de perícia médica e de avaliação social. É importante mencionar que os mutirões foi de fundamental importância para a gente ter controle do nosso atendimento. Esse ano a gente já atendeu mais de 300 mil pessoas em mutirões.
1: Quando a gente viaja, tem muita coisa que pesa na escolha de um destino: o preço, a hospedagem, a segurança e até as opções de passeio.
2: E o Ministério do Turismo quer entender melhor esses hábitos de quem viaja pelo Brasil.
1: Para isso, uma pesquisa vai ouvir cerca de 22 mil visitantes em 50 municípios de todas as regiões do país.
6: O Ministério do Turismo e o Itaipu Parktec realizam a Pesquisa Nacional de Demanda Turística. Até 3 de outubro, pesquisadores vão ouvir cerca de 22 mil turistas de 50 municípios das 5 regiões do país. Segundo o ministro do Turismo, Gustavo Feliciano, o objetivo é conhecer melhor a realidade do setor em cada região.
7: Então a pesquisa ela vem exatamente para poder nos dar um panorama que nós estamos vivendo e para que a gente possa, né, recolhendo os dados mais apurados e fiéis do momento turístico que nós estamos fazendo, implementar políticas públicas consistentes.
6: As entrevistas são presenciais e feitas por pesquisadores identificados com crachá em pontos de circulação e concentração de visitantes. Podem participar brasileiros e estrangeiros com 18 anos ou mais que não moram no município pesquisado e tenham realizado ou pretendam realizar pelo menos um pernoite no destino. O questionário aborda transporte, hospedagem, tempo de permanência, planejamento da viagem, motivos para escolher o destino, atividades realizadas, gastos e avaliação da experiência. Também são analisados aspectos como infraestrutura, segurança, acessibilidade, conectividade e preços, explica Yuri Benites, diretor de turismo do Itaipu Parktec.
8: Então, quando a gente fala da oferta e essa visão, né, de um turismo como um fenômeno que acaba movimentando pessoas e ocupando diversos serviços, quando, né, as pessoas nos auxiliam em responder por que elas estão indo, como elas estão indo, que frequência, nos auxilia na construção de um plano municipal e, por consequência, no plano estadual e no plano nacional, que preveja melhores estruturas para que esse turismo continue acontecendo.
6: Os dados vão ajudar a identificar o perfil e as necessidades dos turistas e a orientar políticas públicas e investimentos. Os resultados, com informações por município, serão disponibilizados no Observatório Nacional de Turismo Sustentável, com previsão de lançamento até abril de 2027. Reportagem Pablo Mundim.
2: E hoje vamos falar de um destino turístico brasileiro conhecido pelas flores. É o Lambra, no interior de São Paulo, que é responsável por 40% da produção nacional de flores e plantas ornamentais.
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1: Lambra, no interior de São Paulo, já é conhecida como a capital nacional das flores.
2: Agora, a cidade ganhou projeção internacional. Foi escolhida pelo Ministério do Turismo para disputar o selo Melhores Vilas Turísticas do Mundo, da ONU Turismo.
1: No destino, a tradição europeia dá o tom dos passeios e com a chegada da primavera, tudo fica ainda mais colorido e cheio de atrações para quem gosta de flores, natureza e gastronomia.
10: Época do ano em que parece que o Brasil inteiro ganha novas cores. A primavera chegou e no interior de São Paulo existe uma cidade onde ela parece durar o ano inteiro. Olambra é conhecida como a capital nacional das flores e basta andar pelas ruas, visitar os campos ou olhar para um dos cartões postais da cidade, o Moinho dos Povos Unidos, para entender por quê. A pouco mais de 130 quilômetros da capital paulista, a cidade preserva marcas da imigração holandesa na arquitetura, na gastronomia e nas tradições culturais. Mas em Olambra, a história também floresceu na agricultura. A floricultura virou a principal atividade econômica do município. Olambra responde por 40% da produção brasileira de flores e plantas ornamentais e por 80% das exportações do setor. É uma paisagem que atrai turistas, movimenta negócios e transforma o campo em cenário de passeio. Segundo o guia Armando Carrasco Júnior, na primavera, quando os jardins e os campos ganham ainda mais destaque, a cidade recebe visitantes que buscam eternizar momentos importantes.
11: Então, a primavera tem uma demanda grande, tem em relação com a Expo Flora, né, que é a festa das flores, mas vem muita gente para fotografar, fazer ensaio fotográfico, casal, pré-wedding, gestante, debutante, mas o pessoal vem para passear mesmo, para curtir os restaurantes, culinária típica holandesa, que além da produção de flores, Olambra é uma cidade colonizada por holandeses, então a cultura é muito presente na cidade, né, gastronomia, arquitetura, então muito da cultura, a cultura holandesa é muito forte ainda aqui.
10: Flores cores para fotografar, sabores para experimentar e histórias para conhecer. E Olambra também está sendo reconhecida por esse conjunto. A cidade está entre os 7 destinos brasileiros indicados pelo Ministério do Turismo para disputar o selo Melhores Vilas Turísticas do Mundo da ONU Turismo. A seleção valoriza lugares que preservam patrimônio, natureza, sustentabilidade e formas de vida tradicionais. O resultado será anunciado em dezembro em Buenos Aires. E quando a floricultura cresce, não é só quem planta que ganha. A cadeia envolve quem produz, quem vende, quem trabalha com turismo, quem recebe os visitantes e quem transforma a matéria-prima em experiências. Em Olambra, essa relação fica visível por todos os lados, como explica a produtora de flores, Marisa Granchelli.
12: As casas também são diferenciadas, a fachada típica holandesa, sempre com muitas plantas. Eu acredito que o turista acaba sendo abraçado pelas flores, pela simplicidade delas. A cidade é muito charmosa, né? E as flores encantam. A flor, ela traz isso, né? Ela traz carinho, ela traz emoção.
10: Talvez seja justamente essa sensação que a cidade procura provocar. Não apenas olhar para as flores, mas estar dentro delas. Caminhar, fotografar, comer, conhecer a história e perceber como uma atividade agrícola ajudou a construir a identidade de um destino turístico. Com sonorização de Reinaldo dos Santos, reportagem Karine Melo.
2: Próxima semana, a Voz do Brasil vai levar você para o Pantanal, mais especificamente para conhecer a Transpantaneira, em Poconé, no Mato Grosso.
1: Ao longo dos cerca de 140 quilômetros da estrada, as margens viram um verdadeiro observatório a céu aberto. Pelo caminho dá para avistar jacarés, capivaras, tuiuiús, sucuris, várias espécies de aves e até onça-pintada.
2: É um passeio que mistura aventura, contato com a natureza e principalmente a importância de preservar a vida selvagem no Pantanal.
1: E essas foram as notícias do governo federal.
2: Uma realização da Secretaria de Comunicação Social da Presidência da República.
1: Com produção da empresa Brasil de Comunicação.
2: Fique agora com as notícias do Poder Judiciário e do Congresso Nacional. Boa noite, um bom fim de semana.
1: A gente volta na segunda-feira. Boa noite, até lá.
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14: Processo que envolve pagamento de precatórios à usina Sucro Alcooleiras é remetido ao plenário do STF.
15: TSE informa que e-título poderá ser baixado e acessado no dia da votação.
14: STJ mantém decisão que determinou a provedor desvincular nome de pessoa de resultados desabonadores em buscas na internet.
15: Boa noite, eu sou o Leandro Bezerra.
14: E eu sou Walter Lima.
15: O ministro Gilmar Mendes do Supremo Tribunal Federal remeteu ao plenário o processo que discute a unificação de entendimento sobre o pagamento de precatórios a usinas sucroalcooleiras.
14: A decisão de encaminhar o caso ao plenário já está valendo, mas será submetida a um referendo da segunda turma em sessão virtual, que começou nesta sexta-feira e termina no próximo dia 2 de outubro. Carolina Chaves.
16: Várias usinas cobram da União indenizações por prejuízos sofridos com a política de controle e fixação de preços do açúcar e do álcool nas décadas de 1980 e 1990. Agora o ministro propõe que o plenário defina se uma decisão do STF sobre esse tema, que tem repercussão geral, será aplicada a todos os casos em que a União foi condenada a indenizar usinas sucroalcooleiras. De acordo com um levantamento de riscos fiscais apresentado pela União, em caso de derrota, os valores devidos podem ultrapassar 103 bilhões de reais, o que, segundo o ministro Gilmar Mendes, pode impactar a meta fiscal e despesas orçamentárias.
15: E título poderá ser baixado e acessado no dia da votação nas eleições 2026.
14: Tribunal Superior Eleitoral prepara a infraestrutura estrutura para garantir a estabilidade do aplicativo nos dois turnos. Estevam Furtado.
17: O anúncio foi feito pelo presidente do TSE, ministro Cássio Nunes Marques, na sessão plenária desta quinta-feira. A Justiça Eleitoral está reforçando a infraestrutura e concentrando esforços para garantir o funcionamento estável do aplicativo e-título durante os dias de votação. O app reúne serviços como consulta à zona e à sessão eleitoral, emissão de certidões, justificativa de ausência e pagamento de débitos eleitorais. Mesmo com a previsão de funcionamento durante os dias de eleição, a justificativa eleitoral recomenda que o eleitorado baixe o aplicativo e faça a ativação com antecedência. A medida ajuda a reduzir a concentração de acessos e permite conferir os dados antes da votação.
15: Provedor deve desvincular nome de pessoa de resultados desabonadores em buscas na internet.
14: O Superior Tribunal de Justiça manteve a decisão da Justiça no Espírito Santo, Fátima Uchoa.
18: A mulher ajuizou ação contra provedores de busca para não ter o nome vinculado a resultados sobre um episódio que alcançou grande repercussão na mídia. A Justiça Capixaba determinou o rompimento do vínculo entre o nome da mulher e os resultados de pesquisa indicados no processo sem excluir notícias e vídeos. Ao manter essa decisão, o STJ pontuou que, em casos excepcionais, é possível desvincular o nome da pessoa de resultados desabonadores quando a busca é feita exclusivamente pelo nome e não há interesse público em manter essa associação. A medida não se confunde com o chamado direito ao esquecimento, considerado pelo STF incompatível com a Constituição. A relatora foi a ministra Nancy Andrighi.
15: Trabalhadora grávida é condenada por apresentar atestados médicos falsos.
14: A decisão é da Justiça do Trabalho em Mato Grosso, Marla Lacerda.
19: A trabalhadora prestava serviços de limpeza em escolas municipais e apresentou 5 atestados para justificar faltas ao trabalho. Durante o processo, as unidades de saúde citadas nos documentos informaram que não emitiram os atestados. Com isso, o juiz manteve a demissão por justa causa e reconheceu a ocorrência de má-fé. Além de ter os pedidos negados, a trabalhadora deverá pagar à empresa uma multa de 9,9% do valor da causa por ter insistido que os documentos eram verdadeiros.
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15: A você uma boa noite.
14: Um bom fim de semana e até segunda-feira.
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21: Eu sou Humberto Pinheiro e estes são os destaques de hoje do Jornal do Senado, que começa agora. Frente parlamentar cobra agilidade no socorro a produtores rurais. Projeto que garante estabilidade para grávida e emprego temporário vai passar por nova votação. Senado analisa proposta que regulamenta a profissão de optometrista. Boa noite. A Frente Parlamentar da Agropecuária intensificou a cobrança ao governo federal por medidas que agilizem a liberação dos créditos para a renegociação de dívidas rurais. A bancada alerta que o socorro financeiro não está chegando aos produtores rurais na velocidade e na escalada necessárias para conter as consequências do endividamento no campo. Repórter Douglas Castilho.
22: Editada para socorrer agricultores atingidos por eventos climáticos adversos e pela consequente queda nos preços das safras, a medida provisória autorizou a renegociação de dívidas rurais com prazos de pagamento e taxas de juros mais vantajosos. Apesar dos incentivos, a frente apontou em carta aberta entraves burocráticos que retardam a concessão dos financiamentos pelas instituições financeiras, como a exigência de laudos agronômicos para comprovar as perdas de renda bruta. A MP ainda está em análise no Congresso e pode ser aperfeiçoada. Alvorada. Uma das possíveis modificações foi adiantada pela vice-presidente da frente no Senado, senadora Tereza Cristina, do PP de Mato Grosso do Sul, e se refere ao novo Fundo Garantidor de Crédito Rural para cobrir as operações de crédito.
0: Nós vamos precisar discutir um pouco mais, porque talvez precise de alguma medida legislativa para que ele seja criado, mas já está na medida provisória dizendo que ele será criado. Isso é muito importante, é um grande avanço para a agricultura brasileira.
22: Outra crítica dos parlamentares envolve a obrigação do pagamento de juros já durante os 2 anos de carência do principal da dívida, o que compromete o fluxo de caixa do agricultor.
3: Produtores rurais podem ser beneficiados caso a Comissão de Assuntos Econômicos aprove a criação de um programa de armazenagem rural. O projeto de lei busca ampliar a capacidade de armazenar grãos e oleaginosas nas propriedades rurais do Norte, Nordeste e Centro-Oeste. A proposta prevê ainda uma linha de financiamento com recursos dos fundos constitucionais de financiamento dessas regiões para a construção de novos silos e armazéns. A finalidade da proposta é reduzir perdas na produção agrícola e melhorar a logística no campo. Com isso, podem ser beneficiados produtores rurais, pessoas físicas ou jurídicas, associações ou condomínios formais que cultivem até 1.500 hectares. Se aprovado, o programa terá vigência de 10 anos, prorrogável por mais 10. Um projeto que trata da estabilidade para grávidas em emprego temporário vai passar por mais uma votação na Comissão de Assuntos Sociais. Uma emenda incluiu as mães adotantes entre as beneficiadas pela proposta. Repórter Pedro Pincer.
4: A Comissão de Assuntos Sociais deve votar em turno suplementar um projeto que reforça a garantia de emprego para mulheres que engravidarem durante um contrato temporário. Pela proposta, a trabalhadora não poderá ser demitida desde a confirmação da gravidez até 5 meses depois do parto. A regra vale para contratos com prazo definido, de experiência, de aprendizagem, de safra e de trabalho temporário. Também vale para quem trabalha de forma intermitente. Hoje, esse direito é reconhecido com base em decisões do Supremo Tribunal Federal e do Tribunal Superior do Trabalho. A relatora, senadora Jussara Lima, do PSD do Piauí, também prevê a garantia de emprego para quem adotar uma criança e tiver a guarda provisória para a adoção.
23: A emenda não altera a finalidade do projeto. Ao contrário, fortalece sua execução prática e harmoniza a proposição com a Constituição, a CLT, a legislação previdenciária e a jurisprudência predominante. Esse projeto de lei vai ao encontro de políticas de proteção à maternidade.
4: A estabilidade provisória vale ainda que a confirmação da gestação ocorra no período do aviso prévio, seja ele trabalhado ou indenizado.
3: A profissão de optometrista pode ser regulamentada em breve. Um projeto do Senado traz regras para a formação mínima e o exercício da atividade. Repórter Lana Dias.
24: De acordo com o projeto, o profissional que deverá ser formado em bacharelado ou tecnologia em optometria será responsável pela realização de exames para avaliar a acuidade visual, refração e visão binocular e pela emissão de prescrição optométrica de lentes oftálmicas e de contato. Todos os procedimentos não poderão ser invasivos nem medicamentosos. Ao reconhecer sinais, sintomas ou resultados que indiquem suspeita de alguma condição, o optometrista deve encaminhar a pessoa ao serviço de saúde. O senador Dr. Irã, do Progressistas de Roraima, que é médico, ressaltou que mesmo que a atividade do optometrista seja regulamentada, é imprescindível o papel do oftalmologista.
25: Os pacientes, às vezes, quando vão fazer um exame com optometrista, eles terminam sendo atendidos de maneira incompleta. E muitas vezes eles saem lá com óculos prescrito, mas eles terminam por negligenciar o diagnóstico de uma doença que poderia ter sido feito de uma maneira muito precoce.
24: O projeto deixa claro que o optometrista não deve diagnosticar doenças, prescrever ou administrar medicamentos e fazer procedimentos cirúrgicos ou invasivos.
3: O senador Jaime Campos, do União de Mato Grosso, manifestou preocupação com a segurança nas áreas de fronteira. De acordo com ele, o Brasil possui cerca de 17 mil quilômetros de fronteiras terrestres e 11 estados convivem com o desafio de impedir a entrada de drogas e armas, além de combater o contrabando, o tráfico de pessoas e o crime organizado. Na avaliação do parlamentar, não é justo que os estados fronteiriços suportem sozinhos o custo de proteger uma área que interessa a todo o país. Diante desse cenário, Jaime Campos destacou a relevância da chamada PEC da Segurança Pública. A medida, que já foi aprovada na Câmara dos Deputados e está em análise na Comissão de Constituição e Justiça do Senado, propõe redefinir regras no setor, como uma maior integração dos órgãos. O texto também prevê a inclusão do Sistema Único de Segurança Pública na Constituição Federal, o endurecimento do regime penal e a destinação de mais recursos para a área. Na opinião do senador, a proposta é importante e necessária. Ele argumentou que é preciso aliar recursos financeiros e tecnológicos para enfrentar o crime e diminuir o problema da insegurança.
5: A violência está entre as maiores preocupações das famílias brasileiras e o país precisa responder com mais integração entre as forças de segurança, com tecnologia e, sobretudo, com investimento.
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3: 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Com trabalhos técnicos de Eliseu Caires, o Jornal do Senado fica por aqui. Acompanhe agora as notícias do Tribunal de Contas da União e da Câmara dos Deputados. Boa noite e bom fim de semana.
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11: O Tribunal de Contas da União lançou um novo episódio do videocast Diálogos com TCU sobre os impactos das apostas esportivas online, conhecidas como bets. O programa trata de endividamento, saúde pública, lavagem de dinheiro, mercado ilegal e atuação do Estado no setor. Em 2024, as bets movimentaram cerca de 130 bilhões de reais no Brasil. 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No episódio, o advogado Roberto Lacerre alerta.
12: 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Na verdade, hoje as bets são uma atividade extremamente ruim e de risco para nossa população.
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26: Câmara incentiva a contratação de pessoas com deficiência acima das cotas.
27: Deputados avaliam criação de programa para estimular a produção de açaí.
26: Avança projeto de lei que garante a circulação de animais em condomínios.
28: Boa noite. Continuamos hoje com o projeto de gravação de edições do jornal Câmara dos Deputados em emissoras da rede Câmara de Rádio. Este programa está sendo produzido diretamente da cidade de Sete Lagoas, em Minas Gerais, com a participação da colega Marcela Pontes, da Rádio Câmara Sete Lagoas. Eu sou Márcio Aquilissardi, bem-vinda, Marcela.
26: Boa noite, obrigada, Márcio. É uma honra profissional participar da apresentação desta edição do jornal Câmara dos Deputados dentro da Voz do Brasil. Vamos agora às notícias da Câmara dos Deputados. A Comissão de Meio Ambiente da Câmara aprovou o projeto de lei que garante a circulação de animais em condomínios. A repórter Fabielle Pires traz mais informações sobre a proposta.
1: Para muita gente, os animais de estimação são parte da família e, mesmo assim, podem encontrar restrições ao circular por áreas comuns de condomínios. Agora, o cenário pode mudar para cães, gatos e outros animais domésticos. Um projeto de lei em análise na Câmara dos Deputados quer garantir o acesso dos bichinhos às áreas comuns, desde que estejam acompanhados pelo tutor. O texto muda o Código Civil e proíbe normas de condomínio que restringam a presença dos animais, inclusive em elevadores de serviço e escadas. O projeto foi apresentado pelo deputado Célio Sturde, do PSD do Ceará, e já foi aprovado pela Comissão de Meio Ambiente, após recomendação do relator, deputado Chico Alencar, do PSOL do Rio de Janeiro. Chico Alencar afirma que a proposta pode contribuir para garantir o bom convívio e diminuir conflitos.
2: Ele está na linha do reconhecimento crescente e relativamente recente dos direitos dos animais domésticos, animais de companhia, como se chama agora, de circular em áreas comuns, de condomínios, de prédios. Evidentemente que animais de grande porte e que têm potencial mais agressivo têm que andar também pela lei e pelas regulamentações municipais e estaduais com focinheira. Mas não se pode arbitrariamente, de forma desarraigada, estabelecer lá que o condomínio impede que esses animais circulem em partes comuns.
1: O projeto que garante a livre circulação de animais domésticos pelo condomínio, desde que acompanhados pelo tutor, segue agora para análise da Comissão de Constituição e Justiça. Antes de virar lei, precisa ser aprovado pela Câmara e pelo Senado. Da Rádio Câmara de Brasília, Fabielle Pires.
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15: Economia.
28: O projeto de Cristiane Lopes, do Podemos de Rondônia, prevê benefícios fiscais a catadores de materiais recicláveis, cooperativas e associações. A proposta isenta de imposto de renda ganhos obtidos até o limite anual de receita do microempreendedor individual.
26: Cristiane Lopes também propõe isenção de impostos na compra de equipamentos utilizados na reciclagem e em operações de crédito contratadas por cooperativas e associações de catadores. Para a deputada, as medidas podem fortalecer a atividade.
28: Jorge Guetem, do Republicanos de Santa Catarina, é autor do projeto que cria o Programa Emergencial de Apoio Financeiro às Autoescolas. A proposta concede um auxílio mensal de R$ 1.000 por instrutor pelo período inicial de 6 meses.
26: Jorge Guetem afirma que o setor vive uma crise causada por recentes alterações nas regras do Conselho Nacional de Trânsito. E a ideia, segundo ele, é manter os empregos dos instrutores. O auxílio seria custeado com recursos do Fundo Nacional de Segurança e Educação de Trânsito.
28: Glauber Braga, do PSOL do Rio de Janeiro, apresentou o projeto para revogar o Programa Nacional de Desestatização, criado na década de 1990. Segundo o deputado, o objetivo é interromper novas privatizações e fortalecer o papel do Estado em áreas prioritárias, como energia e saneamento.
16: Esse projeto propõe exatamente isso, acabar com um programa de privatização e ampliar um programa de reestatização soberana. Esse é um movimento, inclusive, que tem acontecido no mundo. Por que isso acontece? Porque a falácia da privatização se repete. Eles dizem que vai aumentar a qualidade dos serviços. Isso não ocorre. Eles dizem que vão diminuir tarifas. É exatamente o contrário. Há uma ampliação exponencial do preço das tarifas. Nós precisamos é recuperar, com controle social, com acompanhamento popular, daquilo que tem que ser realizado para o conjunto do povo e não em nome do lucro de uma minoria.
26: Na visão de Glauber Braga, a entrega de empresas públicas ao setor privado encarece serviços essenciais, o que afeta a renda dos trabalhadores. Para ele, a reestatização de setores estratégicos é fundamental para garantir a soberania nacional e reduzir o custo de vida.
15: Homenagem.
28: Paulo Alexandre Barbosa, do PSD de São Paulo, quer conceder o título de Capital Nacional das Águas Medicinais ao município de Ibirá. A homenagem reconhece a relevância histórica e o potencial terapêutico das fontes hidrominerais da cidade.
26: Paulo Alexandre Barbosa enfatiza que a composição das águas locais inclui pH alcalino elevado e a presença de vanádio, substância associada a propriedades medicinais. Ele diz que a medida vai impulsionar o turismo de saúde na região e incentivar a proteção dos recursos hídricos locais.
0: Saúde.
28: Bruno Farias, do Republicanos de Minas Gerais, é autor de projeto que garante a oferta pelo SUS de próteses para pacientes que sofreram perdas em partes do corpo. A medida atende pessoas impactadas pelo câncer, doenças congênitas, síndromes genéticas ou acidentes.
26: De acordo com Bruno Farias, a iniciativa busca assegurar uma reabilitação completa na rede pública. O deputado reforça que o objetivo é devolver aos pacientes a capacidade funcional, a autoestima, a autonomia e a qualidade de vida.
28: Dr. Vitor Linhares, do PSB do Espírito Santo, propõe a criação da Política Nacional de Desenvolvimento Infantil, Intervenção Precoce e Inclusão Integrada. O deputado explica que o objetivo é identificar de forma rápida atrasos no desenvolvimento de crianças, como autismo e TDAH.
26: A iniciativa prevê que o acompanhamento seja feito prioritariamente nas creches e escolas onde a criança já estuda, com apoio de equipes multiprofissionais. Segundo o Dr. Vitor Linhares, é uma maneira eficiente de facilitar o acesso das famílias aos cuidados necessários, sem transformar as escolas em clínicas médicas.
0: Ciência e tecnologia.
28: Projeto de Aécio Neves, do PSDB de Minas Gerais, proíbe a publicidade de casas de apostas online na TV, rádio e redes sociais. A proposta também veda o pagamento de apostas via cartão de crédito, boleto, dinheiro ou criptomoedas.
26: Nas palavras de Aécio Neves, a proliferação das apostas online virou um grave problema de saúde pública e de endividamento familiar no país. Para o congressista, a medida é um avanço no combate à dependência de jogos e na proteção da renda familiar.
0: Agricultura.
28: A Comissão de Finanças e Tributação da Câmara avalia a criação de um programa de incentivo à produção de açaí. O repórter é Luiz Cláudio Canuto.
10: A Comissão de Finanças e Tributação da Câmara analisa a criação de um programa de incentivo ao açaí. O texto, que também estabelece proteção a comunidades tradicionais, já foi aprovado pela Comissão da Amazônia e dos Povos Originários e Tradicionais. O Programa Nacional de Incentivo ao Cultivo e Exportação do Açaí e Produtos Amazônicos foi aprovado com as modificações sugeridas pela relatora na Comissão da Amazônia, deputada Meire Serafim, do União do Acre. O texto dá prioridade a pequenos produtores, extrativistas, povos indígenas e comunidades tradicionais. Meire Serafim destaca que dados do IBGE apontam que a produção extrativa de açaí alcançou, em 2023, 238,9 mil toneladas, com valor de 853 milhões de reais. O Pará é responsável por 70% da produção nacional e 150 mil trabalhadores estão na cadeia produtiva. O deputado Ayrton Faleiro, do PT do Pará, participou dos debates sobre o tema na Comissão da Amazônia. Para ele, o mérito da proposta é envolver não apenas a capacidade de gestão e cooperativismo da produção de açaí, mas a assistência técnica e extensão rural para a atividade. Além disso, estabelece crédito diferenciado para a cadeia produtiva do açaí.
13: Estabelece também a criação de um selo de qualidade para oferecer mais segurança aos mercados consumidores e traz também uma coisa muito importante, que é o incentivo tributário, ou seja, uma redução dos impostos que hoje estão muito elevados. Recebe-se o mesmo tratamento para quem está desenvolvendo uma atividade agroecológica de sustentabilidade, uma comunidade extrativista, ou então uma terra indígena, um território quilombola, com qualquer outro produto. Então aí nós temos um recorte, que é essa isenção tributária para quem desenvolver essa atividade.
10: O projeto que incentiva a produção do açaí precisa passar pelas comissões de Finanças e Tributação e de Constituição e Justiça. Para virar lei, o texto deve ser aprovado pela Câmara e pelo Senado. Da Rádio Câmara de Brasília, Luiz Cláudio Canuto.
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14: Direitos Humanos.
26: Zé Neto, do PT da Bahia, é autor de 2 projetos voltados a mães de múltiplos. O deputado conta que as propostas prevêm prioridade em programas habitacionais, de crédito e sociais, além de isenção do imposto sobre produtos industrializados para compra de veículos.
28: Zé Neto afirma que as propostas buscam oferecer condições mais adequadas a famílias com gêmeos ou mais filhos. O deputado avalia que essas famílias enfrentam mais dificuldades para arcar com despesas como moradia, transporte, educação e alimentação.
17: Mulheres que têm de gêmeos em diante, é complicado para ter um carro, para pagar a escola, para cuidar dos filhos, para alimentar, enfim. E com isso a gente quer financiamento, facilitação no Minha Casa Minha Vida, facilitação dos programas sociais, facilitação nos programas de habitacionais, facilitação de crédito e também no caso do IPI. Você imagina, uma família que tem múltiplos não tem como ter um carro que tenha só 5 lugares. E esses 2 projetos visam exatamente isso, atender as mães de múltiplos.
26: Andréia Siqueira, do PSB do Pará, recomenda a aprovação de proposta que permite a candidatos com deficiência indicar as condições específicas necessárias para a realização de provas em concursos públicos. Relatora da matéria, ela avalia que a medida amplia a acessibilidade nos processos seletivos.
28: Andréia Siqueira afirma que os concursos devem avaliar os conhecimentos e as habilidades exigidos para o cargo, sem impor barreiras a qualquer deficiência. O parecer da deputada foi aprovado pela Comissão de Defesa dos Direitos das Pessoas com Deficiência e a proposta segue em análise na Comissão de Constituição e Justiça.
14: Segurança Pública.
26: Luiz Lima, do Novo do Rio de Janeiro, é autor de projeto que cria um programa nacional de apoio às famílias de profissionais de segurança pública vitimados em serviço. A proposta prevê medidas como agilidade no pagamento de pensões, apoio psicológico e benefícios para filhos órfãos.
18: Se a gente não amparar essas famílias, se a gente não der agilidade às suas pensões, apoio psicológico, preferência em transferência desses filhos que ficaram órfãos para escolas, a gente vai deixar desamparada essas famílias. Hoje a gente tem uma barreira muito grande no Rio de Janeiro, por exemplo, de ter novos policiais em razão da guerra que a gente enfrenta. Se o Estado brasileiro não puder garantir o mínimo de conforto, de amparo, de gratidão a essas famílias, eu não sei o que a gente pode fazer para retribuir todo esse esforço desses profissionais e desses brasileiros que nos defendem dia a dia.
28: Luiz Lima enfatiza que o projeto tem apoio de diferentes partidos. De acordo com o parlamentar, a iniciativa é uma forma de indenizar as famílias que sofrem as consequências da atuação de profissionais que fazem a segurança pública da sociedade.
26: Lula da Fonte, do PP de Pernambuco, propõe alterar o Estatuto da Criança e do Adolescente para prever a internação socioeducativa em casos de violências contra animais. A medida passa a ser obrigatória quando o ato for cometido com extrema crueldade ou grave ameaça.
28: O projeto amplia para até 8 anos o tempo limite de internação e estabelece a responsabilização civil dos pais pelos danos causados. Segundo Lula da Fonte, a proposta combate a impunidade ao unir punição rigorosa, apoio psicológico e programas de reeducação ética para os jovens.
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5: Trabalho.
26: A Câmara aprovou um incentivo para a contratação de pessoas com deficiência, além das cotas obrigatórias em empresas. A repórter Paula Bittar acompanhou a votação.
7: A Comissão de Constituição e Justiça da Câmara aprovou uma proposta que prevê a criação de estímulos fiscais ou de crédito para empresas que contratarem mais pessoas com deficiência do que o mínimo exigido pela legislação. Segundo o relator na CCJ, deputado Diego Garcia, do União do Paraná, a proposta respeita os princípios da Constituição e contribui para os objetivos da República Federativa do Brasil, como a construção de uma sociedade livre, justa e solidária e a promoção do bem de todos, sem discriminação. Diego Garcia considerou que, ao criar um estímulo positivo para a contratação de pessoas com deficiência acima das cotas legais, o projeto materializa o princípio da dignidade da pessoa humana e os valores sociais do trabalho, reconhecendo o emprego como ferramenta essencial para a autonomia, a cidadania e a plena integração social. A legislação brasileira determina que empresas com 100 ou mais funcionários reservem entre 2 e 5% das vagas para trabalhadores com deficiência. O projeto, que prevê a criação de estímulos fiscais ou de crédito para empresas que contratarem mais pessoas com deficiência do que o mínimo exigido pela legislação, segue agora para o Senado Federal. Da Rádio Câmara, de Brasília, Paula Bittar.
28: Enfermeira Rejane, do PCdoB do Rio de Janeiro, defende a aprovação de projeto que cria uma política nacional de valorização da preceptoria e da supervisão de estágio na enfermagem. A proposta prevê tempo específico na jornada para orientação de estudantes, com adequação da carga de trabalho dos profissionais.
26: Enfermeira Regiane também quer impedir que estudantes ou residentes sejam usados para completar escalas de atendimento. O projeto estabelece que, para evitar sobrecarga de trabalho, a atividade de preceptoria deve ser considerada no planejamento das equipes de enfermagem.
28: A lei do descongela, de professora Luciene Cavalcante, do PSOL de São Paulo, restitui aos servidores públicos federais, estaduais e municipais a contagem de 583 dias de tempo de serviço que haviam sido congelados devido à pandemia. Ela informa que mais de 10 milhões de trabalhadores são beneficiados pela medida.
8: A lei garante tanto a devolução automática dos 583 dias, quase 2 anos da vida funcional dos servidores públicos do Brasil inteiro, pelo artigo 3º. Não precisa de uma lei no âmbito municipal ou estadual para que esse direito seja alcançado por cada servidor. E também garante o recálculo de todo o salário dos servidores públicos, retroativamente.
26: Luciene Cavalcante acrescenta que prefeituras e estados já começaram a aplicar a norma. A parlamentar considera que a nova lei restaura direitos funcionais suspensos durante a pandemia. Termina agora essa edição especial do Jornal Câmara dos Deputados, produzida e apresentada pela Rádio Câmara de Brasília, em parceria com a Rádio Câmara de Sete Lagoas, integrante da Rede Câmara de Rádio.
28: Eu agradeço a Marcela e a toda a equipe da Câmara de Vereadores de Sete Lagoas pelo excelente trabalho conjunto.
26: Obrigada, Câmara dos Deputados, por essa oportunidade. Este programa teve trabalhos técnicos de Marinho Magalhães e apresentação de Márcio Aquiles Sarra.
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2: Tá explicado. 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